0: Aleluia!
1: Pois tenho guardado os caminhos do Senhor e não me apartei perversamente do meu Deus, porque todos os seus juízos me estão presentes e dos seus estatutos não me desviei. Também fui inculpável para com ele e me guardei da iniquidade. Daí retribuiu-me o Senhor, segundo a minha justiça, segundo a minha pureza, diante dos seus olhos. Para com o benigno, benigno te mostras, com o íntegro, também íntegro, com o puro, puro te mostras, com o perverso, inflexível. Tu salvas o povo humilde, mas com um lance de vista abates os altivos. Tu, Senhor, és a minha lâmpada. O Senhor derrama luz nas minhas trevas, pois contigo desbarato um exército. Com meu Deus salto muralhas. O caminho de Deus é perfeito. A palavra do Senhor é provada. Ele é escudo para todos os que nele se refugiam. Pois quem é Deus, senão o Senhor? E quem é o rochedo, senão o nosso Deus? Deus é minha fortaleza e a minha força. E Ele perfeitamente desembaraça o meu caminho. Ele deu aos meus pés a ligeireza das corças e me firmou nas minhas alturas. Segundo a Samuel 22, de 22 a 34.

Fala para o teu irmão que está do seu lado. Deus quer que você viva uma história de poder nesse tempo. Faça a diferença, querido. Aleluia.

se turbe o vosso coração. Credes em Deus, credes também em mim. Na casa de meu Pai há muitas moradas. Se não fosse assim, eu vou-lo teria dito. Vou preparar-vos lugar. E se eu for e vos preparar lugar, virei outra vez e vos levarei para mim mesmo, para que onde eu estou estejais vós também. Vós conheceis o caminho para onde eu vou. Disse-lhe Tomé: Senhor, nós não sabemos para onde vais. Como podemos conhecer o caminho? Respondeu-lhe Jesus: Eu sou o caminho, a verdade e a vida. Ninguém vem ao Pai senão por mim. Se vós me conhecesseis, também conheceríeis a meu Pai. De agora em diante o conheceis e o tendes visto. Disse-lhe Filipe: Senhor, mostra-nos o Pai, e isso nos basta. Respondeu-lhe Jesus: Há tanto tempo estou convosco e não me conheces, Filipe. Quem me vê, vê o Pai. Como dizes tu: mostra-nos o Pai? Não crês tu que eu estou no Pai e que o Pai está em mim? As palavras que eu vos digo, não as digo por mim mesmo. Antes, é o Pai que está em mim quem faz as obras. Crede-me quando digo que estou no Pai e o Pai está em mim. Pelo menos crede por causa das mesmas obras. Em verdade vos digo que aquele que crê em mim também fará as mesmas obras que eu faço, e as fará maiores do que estas, porque eu vou para o Pai, e farei tudo o que pedirdes em meu nome, para que o Pai seja glorificado no Filho. Se me pedirdes alguma coisa em meu nome, eu o farei.

Se me amais, guardareis os meus mandamentos. Eu rogarei o Pai, e Ele vos dará outro Consolador, para que esteja convosco para sempre. O Espírito da Verdade, que o mundo não pode receber, porque não o vê nem o conhece. Mas vós o conheceis, pois habita convosco e estará em vós. Não vos deixarei órfãos. Virei para vós. Ainda um pouco, e o mundo não me verá mais. Mas vós me vereis. Porque eu vivo, vós também vivereis. Naquele dia conhecereis que estou em meu Pai, e vós em mim, e eu em vós. Aquele que tem os meus mandamentos e os guarda, esse é o que me ama. E quem me ama será amado de meu Pai, e eu também o amarei e me manifestarei a ele. Disse-lhe Judas, não os Iscariotes: Senhor, por que pretendes manifestar-te a nós e não ao mundo? Respondeu-lhe Jesus: Se alguém me amar, guardará a minha palavra. Meu Pai o amará, e viremos para ele, e nele faremos morada. Quem não me ama, não guarda as minhas palavras. Esta palavra que ouvis não é minha, mas do Pai que me enviou. Tenho-vos dito isto, estando convosco. Mas o Consolador, o Espírito Santo, que o Pai enviará em meu nome, vos ensinará todas as coisas e vos fará lembrar de tudo o que vos tenho dito. Deixo-vos a paz. A minha paz vos dou. Não vou-la dou como o mundo a dá. Não se turbe o vosso coração, nem se atemorize. Ouvistes o que eu vos disse. Vou e venho para vós. Se me amasseis, certamente exultaríeis por ter dito: vou para o Pai, porque o Pai é maior do que eu. Eu vos disse agora, antes que aconteça, para que quando acontecer, vós acrediteis. Já não falarei muito convosco, porque se aproxima o príncipe deste mundo. Ele nada tem em mim, mas é para que o mundo saiba que eu amo o Pai e que faço como o Pai me ordenou. Levantai-vos. Vamos-nos daqui.

Oh, glória a Deus! Glória a Deus! Ele é o nosso refúgio. Aleluia.

em verdade vos digo, o que não entra pela porta no aprisco das ovelhas, mas sobe por outra parte, esse é ladrão e salteador. Aquele, porém, que entra pela porta, esse é o pastor das ovelhas. Para este, o porteiro abre. As ovelhas ouvem a sua voz, ele chama pelo nome as suas próprias ovelhas e as conduz para fora. Depois de fazer sair todas as que lhe pertencem, vai adiante delas, e elas o seguem porque lhe reconhecem a voz. Mas de modo nenhum seguirão o estranho, antes fugirão dele, porque não conhecem a voz dos estranhos. Jesus lhe propôs esta parábola, mas eles não compreenderam o sentido daquilo que lhes falava. Jesus, pois, lhes afirmou de novo: em verdade vos digo, eu sou a porta das ovelhas. Todos quantos vierem antes de mim são ladrões e salteadores, mas as ovelhas não lhe darão ouvidos. Eu sou a porta. Se alguém entrar por mim, será salvo. Entrará e sairá, e achará pastagens. O ladrão vem somente para roubar, matar e destruir. Eu vim para que tenham vida e a tenham em abundância. Eu sou o bom pastor. O bom pastor dá a vida pelas ovelhas. João 10,

Eu é que sei que pensamentos que tenho sobre vós, diz o Senhor. Pensamentos de paz e não de mal, para vos dar o fim que desejais. Então me invocareis, passareis a orar a mim e eu vos ouvirei. Buscar-me-eis e me encontrareis quando me buscardes de todo o vosso coração. Serei achado de vós, diz o Senhor, e farei mudar a vossa sorte.

Olá, graça e paz. Hoje eu estou passando por aqui para pensar sobre algo muito forte que nos paralisa, que nos deixa muitas vezes estagnados e alguns até presos. Medo. Essa palavra de quatro letras tão pequena, mas a ação dele tão poderosa muitas vezes sobre a nossa vida. E o tema é Vença o Medo. E você pode vencer o medo. Tem um texto bíblico de Marcos, capítulo 5, verso 36, que eu gosto demais. Quando Jesus fala para Jairo, um líder religioso da sinagoga da época, quando a filha dele estava morrendo, Jairo vem pedir o socorro de Jesus. Jesus vai andando com Jairo em direção à casa dele, mas antes de chegar na casa, os empregados de Jairo gritam para Jairo, dizendo: Jairo, não incomodes mais Jesus, porque tua filha já morreu. Eu penso comigo que naquela hora o medo maior ainda do que Jairo já tinha tomou conta de todo o ser dele. Mas Jesus deu uma resposta extraordinária às vozes de fora, introduzindo a voz da fé, que vence o medo dentro do coração de Jairo, dizendo: Jairo, não tenha medo, apenas creia. Marcos 5:36. Sabe, eu não sei se você já teve experiências de medo, mas eu passei por uma época em que um sentimento de medo criou dentro de mim um espírito depressivo. Eu estava passando um momento desse terrível na vida, você já passou por isso? Depressivo, depressão, quase com síndrome do pânico. Porque o medo é um abismo que chama outro, a Bíblia diz isso. Um abismo chama outro abismo. Então, por isso, devemos criar uma ponte, a ponte da fé. Jesus disse para Jairo: creia. O crer é criar a ponte entre o abismo. Então, pense nisso comigo. Jesus dá a palavra a Jairo e Jairo cria uma ponte para chegar do outro lado. Foi um momento difícil da minha vida, quando eu tive um sentimento de perda. Numa madrugada eu tive uma experiência na Marginal Tietê. Era depois da meia-noite, a Marginal Tietê estava sendo reformada, os tratores, os carros, os caminhões parados, e eu parei entre meia-noite e meia e uma hora da manhã, e aí eu me deu um pânico de medo horrível, e aí eu, no meu coração veio: põe um CD para você ouvir uma música. E aí eu abri o porta-luva do carro, não tinha CD nenhum, e aí eu liguei o rádio e ouvi um cantor cantando a letra de uma música, dizendo: ei, medo, eu não te escuto mais, pois você não me leva a nada. Quando eu ouvi a voz daquele cantor, aquilo tomou conta do meu coração, e aí Deus falou comigo de uma maneira muito forte. Porque o medo é algo que te aprisiona, mas a fé e o crer é algo que te liberta e te deixa livre. Na vida, nós perdemos mais por medo do que por tentativas. Eu vou dizer isso de novo. Na vida, nós perdemos mais por medo do que por tentativas. Olha essa frase besta que veio no meu coração. Vai, e se der medo, vai com medo mesmo. Jairo continuou andando com Jesus mesmo tendo medo. Ele continuou, ele não ficou perguntando se a menina estava morta, mas ele continuou a caminhada. Continue a caminhada. Vá em frente, siga. Faça teu medo ter medo de você. Uou! Porque quando você vai de encontro àquele problema que te causa o medo vai ter medo de você. É forte isso, né? Eu quero pensar com você em três ou quatro coisas aqui para vencer o medo. Vença o medo. E uma das coisas que nós precisamos para vencer o medo é confiança. Confiar em nós e confiar em Jesus. Jesus estava com Jairo. Jesus fala com Jairo. Jairo se levanta e continua a caminhada, porque ele confiou em si e ele confiou na palavra que saiu da boca de Jesus. Vamos continuar, Jairo. Confie. Confiar é ter certeza. Confiar é se consolidar. Confiar é sentir segurança naquilo em que você crê. Sinta segurança na palavra que Jesus tem para você. Esse medo não é maior, essa depressão não é maior, essa angústia não é maior, esse síndrome do pânico não é maior, maior é a fé que está dentro de você. Uma segunda coisa que vem no meu coração, e que isso é muito forte, um posicionamento. O primeiro é confiar, o segundo é se posicionar. Como é que eu devo me posicionar? Quando nós nos entregamos, ou quando nós nos prostramos, ou quando o medo toma conta da nossa vida, parece que isso vai deixando a gente prostrado cada dia mais. Eu fico pensando em Jairo. Jairo vem, se prostra, ele pede para Jesus, mas depois ele se levanta, ele se coloca numa posição. Ei, se coloca numa posição de andar em direção àquilo que te causa o medo. Tem tantos outras histórias bíblicas em que Deus dá ordem para que se levantem e caminhem e avancem. O rei Josafá é um desses.
três povos vêm contra eles para lutar, para vencê-los na batalha, para derrotá-los. E o texto diz que eles teve medo, segundo Reis capítulo 20, verso 3. Josafá teve medo ouvindo aquela voz, mas aí ele se levantou, se posicionou, se colocou numa posição contra o medo. Ei, o medo não é mais forte que você, o medo não é maior do que você, o medo não tem autoridade sobre você, porque o que você tem dentro de você é maior, tem mais força e mais autoridade que a vida de Deus dentro da sua vida. E uma terceira e última coisa: se a primeira é confiar, se a segunda é se posicionar, a terceira e última é ter fé. Ter fé. Jairo, ele já tinha ido com a palavra de que a filha estava praticamente morta. Eu vou dizer isso de novo. Jairo foi até Jesus já com a palavra de que a filha estava morta. Então o medo já não estava mais só dentro, mas estava fora. Estava por todos os lados, mas ele caminha pela fé da mesma maneira, ele chega até Jesus da mesma maneira, ele volta com Jesus até a casa, onde a menina está morta agora. E é interessante que a fé é algo tão forte para vencer o medo, que quando Jesus entra na casa e a menina está morta, Jesus pega Pedro, Tiago e João, mais o pai e a mãe da menina, e entra na casa e mais ninguém. Porque a fé vence o medo, e o medo só é vencido por quem tem fé. Jesus poderia ter deixado todo mundo entrar para que todos pudessem ver um milagre da ressurreição da menina, mas ele só deixou Pedro, Tiago e João, o pai e a mãe, porque esses tinham fé. A fé vence o medo. A fé que está dentro de você vence o medo. A fé que está dentro de você é maior. É maior para ver a vitória. É maior para isso desaparecer. É interessante que Jesus chega e fala àquela menina: levanta-te. E aquela menina se levanta na mesma hora. O medo desaparece, as incertezas vão embora e a segurança chega. Hoje é o dia de você vencer o medo. Hoje é dia de você encarar o medo. Hoje é dia de você dizer para esse medo e para essa incerteza, para esse pânico, para essa depressão: eu não vou parar por medo. Eu vou tentar de novo. Eu vou chegar lá. Se eu tenho medo, eu vou com medo e tudo. Eu vou para cima, porque Jesus está comigo. E eu vou porque eu não vou ter medo do medo. O medo vai ter medo de mim. Uau. E o medo não vai ter medo de você por causa de você. O medo vai ter medo de você por causa de quem está acompanhando você, que é Jesus. Ele está do teu lado porque ele disse: estarei com você todos os dias até a consumação do século. Posso declarar essa palavra? Se posicione com essas três palavras simples e curtas e você vai ver isso desaparecendo, trazendo uma segurança e uma vida plena sobre você. Que Deus abençoe o teu coração, que Deus te guie, que você confie nele, que você se posicione, que você tenha fé e que todos os seus medos desapareçam em o nome do Senhor Jesus. Até a próxima, se Deus quiser.

Vamos cantar juntos, mas cante da alma, cante do fígado, cante do seu coração. Vá, ordene, diga coisas que Deus faz. Cante. Aqui atrás. Vamos lá, Corinthians.

Vamos lá. Vamos lá, coral aqui na galeria agora. Todo mundo cantando. Que coisa bonita. Juntos. Todos cantando. Tá bonito. Que honra.

Aleluia, aleluia. Pode falar em línguas estranhas. Pode dizer glória a Deus. Pode dizer, pode falar, pode adorar a Deus. Aleluia. Que coisa bonita. Que coisa linda. Aleluia. Essa é a nossa igreja. Esse é o céu. No céu há cântico, no céu há coral celestial, no céu há louvor.

Eu sou a rosa de Saron, o lírio dos vales. Qual o lírio entre os espinhos, tal é a minha querida entre as donzelas. Qual a macieira entre as árvores do bosque, tal é o meu amado entre os jovens. Desejo muito a sua sombra e debaixo dela me assento. E o seu fruto é doce ao meu paladar. Leva-me à sala do banquete e o seu estandarte sobre mim é o amor. Sustentai-me com passas, confortai-me com maçãs, pois desfaleço de amor. A sua mão esquerda esteja debaixo da minha cabeça e a direita me abrace. Conjuro-vos, ó filhas de Jerusalém, pelas gazelas e servas do campo, que não acordeis, nem desperteis o amor, até que este o queira. Ouço a voz do meu amado, ei-lo aí, galgando os montes, pulando sobre os outeiros. O meu amado é semelhante ao gamo, ou ao filho da gazela. Eis que está detrás da nossa parede, olhando pelas janelas, espreitando pelas grades. O meu amado fala e me diz: levanta-te, querida minha, formosa minha, e vem. Porque eis que passou o inverno, cessou a chuva e se foi. Apareceram as flores na terra, chegou o tempo de cantarem as aves. Cantares 2, de 1 a 12.

0: Meu Jesus está para ver.
1: Oh, ele vem, vem,
0: vem Cristo.

0: Vem,
1: oi.
0: Ainda é tempo, venha Cristo, irmão.
1: Sete.
0: Sua chance está chegando ao fim.
1: Seis.
0: É melhor você se consertar.
1: Cinco.
0: Pois Cristo logo...

0: in Psalm 103.
1: Em Salmo 103.
0: It says, "Bless the Lord, O my soul."
1: A palavra de Deus diz: "Bendiz ao Senhor, a minha alma."
0: "And let all that is within me bless his holy name."
1: E tudo que há em mim bendiga o seu santo nome.
0: "Praise the Lord, O my soul."
1: Louve o Senhor, ó minha alma.
0: "And forget not all of his benefits."
1: E não esqueça de nenhum de seus benefícios.
0: "Who forgives all your sins."
1: É Ele quem perdoa todas as tuas iniquidades.
0: "Who heals all your diseases."
1: E sara todas as tuas enfermidades.
0: "Who redeems your life from the pit."
1: Quem redime a tua vida da perdição.
0: "And crowns you with love and compassion."
1: E te coroa de amor e de compaixão.
0: "Who satisfies your desires with good things."
1: Quem enche a tua boca de bens.
0: "That your youth is renewed like the eagles."
1: De sorte que a tua mocidade se renova como a da águia.
0: "The Lord works righteousness and justice for all the oppressed."
1: O Senhor faz retidão e justiça a todos os oprimidos.
0: "Bless the Lord, O my soul."
1: Bendize a minha alma, ao Senhor.
0: "Bless the Lord, O my soul."
1: Bendize a minha alma, ao Senhor.
0: "And let all that is within me."
1: E tudo que há em mim.
0: "Let all that is within me."
1: E tudo que há em mim.
0: "Bless his holy name."
1: Bendiga o seu santo nome.

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Deus não é homem para que minta, nem filho do homem para que se arrependa. Porventura diria ele e não o faria? Ou falaria e não o confirmaria? Eis que recebi mandato de abençoar, pois ele tem abençoado e eu não posso revogar. Não viu iniquidade em Israel, nem contemplou maldade em Jacó. O Senhor, seu Deus, é com ele, e no meio dele se ouve a aclamação de um rei. Deus os tirou do Egito, as suas forças são como as do boi selvagem, pois contra Jacó não vale encantamento nem adivinhação contra Israel. Neste tempo se dirá de Jacó e de Israel: que coisas Deus tem realizado! Eis que o povo se levanta como leoa e se erguerá como leão. Não se deitará até que coma a presa e beba o sangue dos mortos. Números 23, 19 a 24.

A resposta branda desvia o furor, mas a palavra dura suscita a ira. A língua dos sábios adorna o conhecimento, mas a boca dos insensatos derrama a estultícia. Os olhos do Senhor estão em todo lugar, contemplando os maus e os bons. A língua serena é árvore de vida, mas a perversa quebranta o espírito. O insensato despreza a instrução de seu pai, mas o que atende à repreensão consegue a prudência. Na casa dos justos há grandes tesouros, mas na renda dos perversos há perturbação. A língua dos sábios derrama o conhecimento, mas o coração dos insensatos não procede assim. Provérbios 15, 1 a 7.

porque em esperança somos salvos. Ora, a esperança que se vê não é esperança, porque o que alguém vê, como esperará? Mas se esperamos o que não vemos, com paciência esperamos. E da maneira também, o Espírito ajuda nossas fraquezas, porque não sabemos o que havemos de pedir como convém. Mas o mesmo Espírito intercede por nós com gemidos inexprimíveis. E aquele que examina os corações sabe qual é a intenção do Espírito, e é ele que, segundo Deus, intercede pelos santos. E sabemos que todas as coisas contribuem juntamente para o bem daqueles que amam a Deus, daqueles que são chamados por seu decreto. Romanos, capítulo 8, 24 a 28.

Senhor, a minha voz. Eu clamo. Compadece de mim e responde-me. Ao meu coração me ocorre. Buscai a minha presença. Buscarei, pois, Senhor, a tua presença. Não me escondas, Senhor, a tua face, e não rejeites com ira o teu servo. Tu és o meu auxílio. Não me recuses nem me desampares, ó Deus da minha salvação. Porque se meu pai e minha mãe me desampararem, o Senhor me acolherá. Ensina-me, Senhor, o teu caminho, e guia-me por vereda plana, por causa dos que me espreitam. Salmo 27, de 7 a 11.

quem dentre vós é sábio e entendido? Mostre pelo seu bom trato as suas obras em mansidão de sabedoria. Mas se tendes amarga inveja e sentimento faccioso em vosso coração, não vos glories nem mintais contra a verdade. Essa não é a sabedoria que vem do alto, mas é a terrena, animal e diabólica. Porque onde há inveja e espírito faccioso, aí há perturbação e toda a obra perversa. Mas a sabedoria que do alto vem é primeiramente pura, depois pacífica, moderada, tratável, cheia de misericórdia e de bons frutos, sem parcialidade e sem hipocrisia. Tiago 3, versículo 13 a 17.

A luz dos justos brilha intensamente, mas a lâmpada dos perversos se apagará. Da soberba só resulta a contenda, mas com os que se aconselham se acha a sabedoria. Os bens que facilmente se ganham, esses diminuem, mas o que ajunta à força do trabalho terá aumento. A esperança que se adia faz adoecer o coração, mas o desejo cumprido é árvore de vida. O que despreza a palavra, a ela se apenhora, mas o que teme o mandamento será galardoado. O ensino do sábio é fonte de vida, para que se evitem os laços da morte. A boa inteligência consegue favor, mas o caminho dos perfídios é intransitável. Provérbios 13, de 9 a 15.

Vale mais ter um bom nome do que muitas riquezas, e o ser estimado é melhor do que a riqueza e o ouro. O rico e o pobre se encontram, a todos o Senhor os fez. O prudente prevê o mal e esconde-se, mas os simples passam e acabam pagando. O galardão da humildade e o temor do Senhor são riquezas, honra e vida. Espinhos e laços há no caminho do perverso. O que guarda a sua alma retira-se para longe dele. Educa a criança no caminho que deve andar, e até quando envelhecer não se desviará dele. Provérbios 22, versículo 1 a 6.

O que eu faço é pra ti, Senhor. A tua presença é o meu prazer, Deus. Eu não preciso ser reconhecido por ninguém. A minha glória é fazer com que conheça.

Tem alguém tocando a campainha. Quem será? Ei, eu acho que é Jesus. Ah, é sim! Pode entrar!

nossa vida. Vamos testemunhar, vamos mostrar o amor de Jesus na nossa vida, amém? Vamos brilhar por Ele, vamos ser a luz do mundo. Cante comigo mais uma vez assim, ó.

Guarda a tua língua do mal e os teus lábios de falarem um engano. Aparta-te do mal e faz o bem. Procura a paz e segue-a. Os olhos do Senhor estão sobre os justos e os seus ouvidos, atento ao seu clamor. A face do Senhor está contra os que fazem o mal para desarraigar da terra a memória deles. Os justos clamam e o Senhor os ouve e os livra de todas as suas angústias. Perto está o Senhor dos que têm o coração quebrantado e salva os contritos de espírito. Muitas são as aflições do justo, mas o Senhor o livra de todas. Salmo 34, versículo 13 a 19.

Deus é o nosso refúgio e fortaleza, socorro bem presente na angústia. Portanto, não temeremos ainda que a terra muda e ainda que os montes se transportem para o meio dos mares. Ainda que as águas rujam e se perturbem, ainda que os montes se abalem pela sua braveza, o Senhor dos Exércitos está conosco. O Deus de Jacó é o nosso

Que maravilha! Bom dia! Bom dia! Tudo na vida, tudo na vida tem o lado A e o lado B, não é mesmo? Tem o bom, tem o ruim. E nós temos uma norma, nós temos uma norma dada por Deus daquilo que nós devemos fazer de bom e aquilo que nós devemos recusar, que é as coisas maus, né? As coisas que estão aí no mundo, né? E todo mundo pensando que está certo e vai fazendo, e a coisa é errada. A coisa é errada, vive no mundo de Deus e não conhece a Deus, né? Deus colocou o bem e o mal, né? Tudo isso para que você pudesse entender, né? E de livre e espontânea vontade tirasse o mal da sua vida. Não fizesse o mal e você não deve praticar o mal. Então é o outro lado. Agora, o homem, para ser livre, ele precisa saber, ele precisa conhecer o lado ruim e o lado bom, né? Para viver, para ter uma vida sadia. Quando o homem percebe que ele errou, imediatamente ele deve pedir perdão a Deus, não é? Porque você não deve viver pecando. A palavra de Deus diz que aquele que tem Deus no coração não vive pecando. Não vive pecando, vive aí uma vida normal. Agora tem um outro lado, né? Que é o lado bom. O lado bom, que é servir a esse Deus maravilhoso que nos acompanha em todos os momentos. E ele sabe quem está acertando e quem está errando. Mas ele vai fazer aí o quê? Ah, um confronto, com certeza. Ele vai mostrar a você, né? À medida que você vai vivendo e fazendo as coisas boas, você é ricamente abençoado, abençoada. Mas se estiver fazendo coisas erradas, ele vai mostrar a você, né? E vai colocar você na linha se você, não, claro, né? Se interessar em andar normalmente como o nosso Deus, o nosso Senhor esteve aqui entre nós, fez exatamente tudo isso, tudo que o Pai mandou, tudo o que ele aprendeu, ele praticou aqui nesta vida como um de nós, fazendo a coisa certa, fazendo a coisa correta. Muitas pessoas que vivem neste mundo aqui, e ele não tem discernimento do certo e do errado, ele não tem, ele só vê um lado, às vezes vive errando aqui neste mundo, achando que isso é normal, todo mundo erra, por que eu não vou errar? Não é? Tá certo, se for involuntário, né? Involuntário, aí a coisa muda de figura, mas você não pode ficar errando o tempo todo, você tem que ter Jesus Cristo no coração para ter uma vida limpa, saudável, uma vida que vai agradar ao nosso Deus, ao nosso Pai, né? O certo e o errado está aí, pelo mundo afora. O certo e o errado. Quem é que quer andar certo? Quem é que quer viver com Deus no coração? Com Jesus Cristo no coração? Quem é? Hã? É você? Ah, muito bom, muito bom. Mas, olha, não esqueça. O mal também está aí ao seu lado, está à sua volta, tá? Não embarque nesta canoa furada, porque aí você vai cada vez piorando, vai indo, vivendo uma vida errada, pensando que está certo. E isso não está. Deus não compactua com o pecado, viu? Deus não compactua com o pecado. E ele vai confrontar você para você justamente voltar, que é para você entender, né? Quem é o certo, quem é o errado, né? Deus tem um plano para a sua vida, meu irmão, minha irmã, você, meu amigo, minha amiga, você tem que saber, conhecer que Deus tem um plano para cada criatura. Se você andar na linha, tudo certinho, de acordo como o Senhor está mandando, você será ricamente abençoado. Caso contrário, você é mais um lá no meio da multidão fazendo e praticando as coisas erradas. Você acha? Ele vai te corrigir,
vai te corrigir, e às vezes vai custar caro, viu? Às vezes vai custar caro, porque ele precisa botar ordem na sua vida. Ele quer que você seja uma pessoa dele, né? Aí sim, Deus é maravilhoso. Deus, ele não tem prazer na morte de ninguém. Ele não tem prazer na morte de ninguém. Agora, quem é que está morrendo por si mesmo? Quem? Quem pratica o pecado. Está morrendo dia a dia, cometendo pecado e achando que é normal. Não é normal, não é natural. Coisas erradas deste mundo é coisas do maligno. O maligno está aí, né? E com você. E é preciso uma mudança radical. Chega, eu não quero mais pecar. Eu não quero, eu quero andar com Jesus Cristo no meu coração. Leia a Bíblia, medite à luz das Escrituras, da Palavra de Deus, né? Ande de acordo com a vontade do Senhor e você será abençoado. Bom dia, bom dia. Aqui em cada música uma mensagem no ar. Deus me levanta, Deus me levanta.

angústia. Portanto, não temeremos ainda que a terra muda e ainda que os montes se transporte para o meio dos mares. Ainda que as águas rujam e se perturbem, ainda que os montes se abalem pela sua braveza, o Senhor dos Exércitos está conosco. O Deus de Jacó é o nosso refúgio.

Bom dia aqui, Rádio, Rádio Paulista Online. Tá? Aqui uma mensagem da nossa querida irmã, né? A Dalva. E nós temos aqui, né, Encontrando Deus. Quando nossos meninos eram pequenos, brincávamos de um jogo chamado Sardinhas. Apagávamos todas as luzes dentro de casa e eu me escondia num armário ou em algum lugar apertado. O restante da família tateava na escuridão para encontrar meu esconderijo e depois esconder-se comigo, até que todos estivéssemos juntos e espremidos como na lata de sardinhas. Daí veio o nome, né? Daí veio o nome. O membro mais novo da nossa família às vezes ficava com medo do escuro. E então, quando se aproximava de nós, eu sussurrava suavemente para ele: "Estou aqui, estou aqui." Encontrei o papai, né? Muitas vezes ela e ele brincando, né, com a família, né, e é muito bom que isso aconteça. Encontrei o papai, encontrei a mamãe, anunciava enquanto se acomodava perto de mim na escuridão, não sabendo que eu me deixara encontrar. Da mesma forma, fomos criados para buscar a Deus. Da mesma forma, fomos criados para buscar a Deus. Tateando, né? Tateando, tateando, como Paulo descreveu de forma tão vivida em Atos, capítulo 17, versículo 27, na Bíblia. Mas eis as boas novas. Não é difícil encontrá-lo, pois não está longe de cada um de nós. Ele deseja tornar-se conhecido, né? Juliana de Norwich escreveu séculos atrás.

Existe em Deus uma característica que anseia que permaneçamos nele. Existe em Deus uma característica que anseia que permaneçamos nele. Antes de conhecermos a Cristo, tateamos em busca de Deus na escuridão. Mas se o buscarmos ardentemente, ele se dará a conhecer, pois é galardoador dos que o buscam, como fala Hebreus capítulo 11, versículo 6. Galardoador dos que o buscam. Ele nos dirá suavemente: estou aqui. E o Pai espera nossa resposta: eu o encontrei. E o Pai espera nossa resposta: eu o encontrei. Com que frequência você busca a Deus? É, você que está ouvindo a Rádio Paulista pela primeira vez, não é mesmo? Com que frequência você busca a Deus? Buscai o Senhor enquanto se pode achar, tá? Buscai o Senhor enquanto se pode achar. Quando você encontrar com esse Deus, você vai ver a realidade, você vai ver a vida verdadeira, né? E ele, então, olhando para você, vai dizer: filha, vem. Ah, vem, filho, vem aqui. E aí aquela alegria vai tomar conta tanto de um quanto de outro, né? É isso mesmo. Ah lá, diz que a festa no céu, quando um pecador se converte, não é mesmo? A festa no céu. Você já pensou? Quanta festa lá no céu. É, porque nós temos sempre milhares e milhares de pessoas pelo mundo afora aceitando Jesus Cristo em seu coração, em seus corações, né? Isso que é muito importante. Nós precisamos dele todo o tempo, porque ele nos ama. Ele ama cada um de nós, né? Então, ame a esse Deus também, o seu Pai amado, seu Pai eterno. 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

0: Família, bom dia. Você sabia que Jesus Cristo ama você? Não? Então fique sabendo, viu? Jesus Cristo ama muito você. Ele ama tanto que morreu na cruz do Calvário por você, tá? Você pode até dizer, por mim não, ele não morreu por mim não, tá? Eu nem conhecia ele, né? Você não sabe, mas o amor dele, o amor que ele teve, né? Ele mostrou para você como devemos fazer, né? De tê-lo em nosso coração, no meu coração, no seu coração, viver com ele no coração, a alegria que nós temos de saber que temos um Deus que é capaz de morrer por nós. Ele foi capaz de morrer por cada um de nós. Que maravilha, Deus maravilhoso. Terceiro dia ele ressuscitou, né? E depois foi para o Pai. Ele falou, agora eu já fiz a minha parte, agora eu vou para o meu Pai, eu vou para o meu Pai. E depois eu volto. E nós estamos aguardando a volta dele até agora, no dia que ele voltar, né? Vai ser uma alegria para o povo de Deus. Todos aqueles que têm Jesus Cristo no coração vão se regozijar para valer, né? O destino, santidade. Sede santos, porque eu sou santo. 1 Pedro capítulo 1, versículo 16, nós encontramos na Bíblia, no Novo Testamento, para quem não sabe. Sede santos, porque eu sou santo. Repita continuamente para si mesmo qual é o propósito de sua vida. Repita continuamente para si mesmo qual é o propósito de sua vida. Afim, a que o homem foi destinado não é a felicidade pessoal. Preste atenção. Não é a felicidade pessoal, nem a saúde, mas a santidade. Eu vou repetir tudo isso para que fique bem claro no meu coração e também no seu coração. Repita continuamente para si mesmo qual é o propósito de sua vida. O fim a quem o homem foi destinado não é a felicidade pessoal, nem a saúde, mas a santidade. Hoje em dia temos inclinações e gostos, né, em demasia. Ficamos prejudicados por causa deles. São gostos e inclinações corretos, bons, nobres, que ainda hão de ser plenamente realizados, mas que por ora, Deus terá de atrofiar. A única coisa que importa é saber se aceitaremos o Deus que nos tornará santos. Entendeu isso? Hã? A única coisa que importa é saber se aceitaremos o Deus que nos tornará santos. Devemos nos relacionar corretamente com Deus, custe o que custar. Será que eu acredito que preciso ser santo? Hã? E aí, o que você pode responder? Será que eu acredito que preciso ser santo? Será que acredito que Deus pode entrar em minha vida e tornar-me santo? Hã? Se com a sua pregação você me convence de que não sou santo, eu me ressinto de sua pregação. A pregação do Evangelho provoca mesmo um intenso ressentimento, porque revela que não sou santo, mas também desperta um intenso anseio. Deus tem um único alvo para a raça humana, a saber, a santidade. Seu único objetivo é a formação de pessoas santas. Sabia disso ou não? Não? O seu único objetivo é a formação de pessoas santas. Deus não é uma máquina eterna de produzir bênçãos para nós. Ele não veio salvar os homens por piedade. veio salvá-los porque os havia criado para serem santos. A expiação significa que através da morte de Jesus Cristo, Deus pôde recolocar-me em perfeita união consigo mesmo, sem que sequer uma sombra se interponha entre nós. Nunca tolere, por pena de si mesmo ou de outros, qualquer prática que não se harmonize com a santidade de Deus. A santidade significa andar sem mácula, falar sem mácula, pensar sem mácula, tendo todos os pormenores da vida sob o escrutínio de Deus. A santidade não é apenas o que Deus me dá, mas o que demonstro daquilo que Deus me deu, tá? Mas o que demonstro daquilo que Deus me deu. Você ouviu direitinho? Hã? A santidade significa andar sem mácula. Nada. Falar sem mácula, pensar sem mácula, tendo todos os pormenores da vida sob o escrutínio de Deus. A santidade não é apenas o que Deus me dá, mas o que eu demonstro daquilo que Deus me deu. Entendeu a mensagem? Portanto, meu irmão, começa lá nos pensamentos, viu? Começa lá nos pensamentos, né? No que você está pensando. Pense nas coisas que são do alto, tá? Pense nas coisas que são do alto, né? Tenha esse Deus maravilhoso em seu coração e tudo vai ser diferente. Sem mácula. Ouviu direitinho aí? Ouviu? Sem mácula. Eu não preciso disso que eu estou vendo aqui na minha frente, né? Essa bagunça que o mundo está desenvolvendo aí, né? Fazendo coisas terríveis. Eu não posso embarcar nessa canoa. Eu não posso. Eu tenho um compromisso com o meu Deus. Nós temos que falar. E coragem para falar assim. Eu tenho um compromisso com o meu Deus, porque Ele me ama, e se Ele me ama, eu também o amo de coração. Portanto, eu vou fazer a sua vontade para o meu próprio bem. Que maravilha, né? Que maravilha! 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Bom dia! Tire um tempo do seu tempo para passar um tempo com o dono do tempo enquanto há tempo, tá? Olha só, hein? Tire um tempo do seu tempo para passar um tempo com o dono do tempo enquanto há tempo. Você tem tempo? Tem? Então. Agora o pastor Ricardo Aracaki, titular da Primeira Igreja Batista do Brás, ele vem com mais uma mensagem para o meu e para o seu coração. Pastor Ricardo Aracaki, titular da Primeira Igreja Batista do Brás, tá? Ele vem com uma mensagem que vai falar ao meu coração. Cristo é vida. Cristo é vida. Vida verdadeira. 1 João capítulo 1, versículos de 1 a 4, pastor Ricardo Aracaki. Cristo é a vida. Vamos ouvir? A mensagem é muito importante.
1: Te convido a abrir a sua Bíblia. Em 1 João, vamos começar pelo capítulo de número 1. Você sabe que João ficou conhecido como o apóstolo do amor, e o tema central da sua carta é o amor de Deus derramado nos nossos corações, fazendo-nos ser essa igreja que expressa o seu amor. 1 João, capítulo de número 1, vamos começar lendo a partir do verso 1 também. 1 João, capítulo 1, a partir do verso 1. Diz assim: o que era desde o princípio, o que ouvimos, o que vimos com nossos olhos, o que contemplamos e nossas mãos apalparam a respeito do Verbo da vida. Pois a vida nos foi manifestada, nós a vimos, damos testemunho dela e vos anunciamos a vida eterna que estava com o Pai e a nós foi manifestada. Sim, o que vimos e ouvimos, isso vos anunciamos, para que também tenhais comunhão conosco. E a nossa comunhão é com o Pai e com o seu Filho, Jesus Cristo. Estas coisas vos escrevemos, para que a nossa alegria seja completa. Obrigado, Senhor, por essa manhã. Obrigado pela tua igreja, que mais uma vez o Senhor reúne aqui em teu nome. Obrigado pelo teu Espírito, que já nos foi derramado e tem nos sustentado como igreja do Senhor, de forma muito especial essa igreja. Por isso pedimos, ó Pai, que nessa manhã, mais uma vez, o Senhor se revele a nós, por meio da tua palavra. E que esta palavra encontre lugar em cada mente, em cada coração, e produza assim o fruto de vida eterna, fruto pelo qual o Senhor a enviou, para a tua glória mesmo, e em nome de Jesus. Amém. Você já teve assim a experiência de estar num bom lugar, desfrutando de boas coisas, talvez devido a uma viagem de trabalho, ou mesmo outra razão, e você está bem. Você está feliz, mas lá no fundo você sente assim uma pontinha de tristeza. Você sabe que a sua alegria, embora presente, não está completa, porque você gostaria que alguma pessoa a qual você ama, ou algumas pessoas, estivessem ali com você, desfrutando daquele momento, daquele bem que você está desfrutando. Porque quando a gente ama uma pessoa, quando a gente ama alguém, a nossa alegria não é completa enquanto a gente não vê essa pessoa tendo e desfrutando do bem que a gente tem e do bem que a gente desfruta. Se você quiser saber se você ama uma pessoa, basta você se fazer essa pergunta: eu desejo que essa pessoa desfrute do bem que eu desfruto? Eu desejo que essa pessoa tenha do que eu tenho? Se a resposta é sim, você ama essa pessoa. E a sua alegria nunca vai ser completa enquanto você não vê essa pessoa desfrutando da vida que você desfruta, daquilo que você tem. A gente não tem alegria completa em desfrutar de um bem sozinho. A nossa alegria é completa quando a mesa está completa. Não só com os bens a serem desfrutados, mas com as pessoas a quem amamos e desejamos, então, que elas desfrutem do mesmo bem. Então, quando a mesa está repleta e está completa, aí a nossa alegria é completa. E é essa razão que faz com que os apóstolos deem a vida para anunciarem o que eles anunciaram. E é esse sentimento, esse desejo de que outros tivessem do que eles tinham recebido, é que faz o apóstolo João escrever essa carta. Ele começa dizendo que era desde o princípio, o que ouvimos, o que vimos com os nossos olhos, o que contemplamos e nossas mãos apalparam a respeito do verbo da vida. E aí o verso de número 3. Sim, o que vimos e ouvimos, isso vos anunciamos, para que também tenhais comunhão conosco. E o que foi que eles viram? Foi mais ou menos assim, como se eles tivessem visto uma grande árvore. E veja que eles anunciam essas coisas, no versículo de número 4, estas coisas vos escrevemos para que a nossa alegria seja completa. Mas o que, que eles viram? Eles viram como se fosse assim, uma grande árvore. Uma árvore cheia de vida e no chão um galho cortado. O que está acontecendo com esse galho que foi cortado da árvore? Esse galho, porque está fora da árvore, porque ele não tem vida em si mesmo, ele está secando, ele está morrendo, e o seu destino é ser queimado. Esse galho é Adão, que se rebelou contra a árvore, se rebelou contra Deus e, portanto, se separou de Deus, e agora, embora ainda vivo, está morrendo. E todos nós somos um ramo nesse galho cortado. Por isso já nascemos morrendo. E o nosso fim é o fim do galho, porque estamos no galho. Nós viemos dele, nós somos apenas desdobramentos dele, nós somos ramos dele. Mas na mesma árvore está um outro galho, acoplado a ela, que não se rebelou contra ela. E por isso está nela um galho viçoso, um galho verdejante, um galho cheio de vida, florescendo, dando fruto, que é Cristo. E quando nós vemos Cristo e nós cremos em Cristo, e nós entendemos que a vida só é possível por meio dele, então um milagre acontece. E nós somos tirados do galho Adão e somos então enxertados no galho Cristo. E passamos então a viver por meio dele. Passamos a viver não porque temos vida em nós mesmos, mas porque estamos em Cristo e Cristo está em Deus. Somos um ramo agora num galho que está na árvore, e porque estamos no galho, estamos ligados à árvore, e porque estamos na árvore, agora vivemos. Foi isso que os apóstolos viram. E quando os apóstolos, eles veem isso, ou melhor, lhes é revelado isso, é como se eles dissessem: nós vimos a vida. Aquilo que todo mundo procura, aquilo que todo mundo deseja, aquilo que todo mundo corre atrás e nunca encontra, nos foi revelado. Nos foi manifestado, a vida é Cristo. E quando eles entendem isso, eles passam a viver essa vida com Cristo. Por isso eles dizem, a nossa comunhão é com o Pai e com o seu Filho Jesus Cristo. Eles passam a ter dessa vida, experimentam a vida e passam a dar a vida para anunciar essa vida a fim de que outros também tenham essa vida. Mostrando que igreja que ama é a igreja que compartilha. E o primeiro dom, a primeira graça, a primeira bênção, a primeira dádiva que a igreja compartilha é Cristo. Para que outros também tenham vida e a sua alegria seja então completa. E nós somos essa igreja hoje. Essa igreja que recebeu vida de Cristo. E cuja alegria nunca vai ser completa enquanto não estivermos distribuindo, compartilhando, anunciando essa vida, a fim de que outros também recebam vida. A pergunta é, com quem que nós compartilhamos essa vida? A fim de que outros também a tenham, a recebam e a nossa alegria seja completa. Nós compartilhamos essa vida em casa, com os nossos filhos, por exemplo. Nós, pais, às vezes queremos que os filhos tenham tantas coisas na vida e podemos nos esquecer que a primeira coisa que eles de fato precisam é da vida, que é Cristo. E aí então nós oramos com eles, nós lemos as histórias da Bíblia para eles, nós pedimos que a vida, que é Cristo, se revele a eles. Nós procuramos viver da melhor forma possível essa vida diante deles. E quão bonito é quando um casal começa a crescer juntos em Cristo, no conhecimento de Cristo. Uma vez, um pastor, um professor, ele nos fez a seguinte pergunta: se nós estávamos compartilhando com as nossas esposas o que nós estávamos aprendendo de Cristo, o que nós estávamos aprendendo da palavra. Então, um começa a compartilhar com o outro as suas descobertas sobre Cristo. E aí vão crescendo juntos em Cristo como casal, como família. Vão crescendo no conhecimento e na graça de Cristo Jesus. Vão, agora sim, crescendo na vida. A verdadeira vida, que é Jesus. Que é Jesus. Ele é a verdadeira vida. Eu sou o caminho, a verdade e a vida. Então, nós compartilhamos em casa da vida, para que os nossos também tenham vida. Porque já nos foi revelado que a vida é Jesus. Ou não cremos nisso? Segundo, nós vamos compartilhando da vida aqui, entre nós, com os nossos irmãos, na reunião da igreja, na reunião do corpo de Cristo. Eu li uma definição interessante a respeito de comunhão, de koinonia, que diz assim, que comunhão é o afastamento dos interesses particulares e a união com outras pessoas para o cumprimento de alvos comuns. Então, hoje aconteceu isso. Cada um de nós deixou as suas coisas, nós deixamos as nossas casas, deixamos os nossos afazeres, e viemos nos reunir como igreja, para desfrutarmos de comunhão, desfrutarmos de koinonia, e buscarmos, então, alvos comuns que dizem respeito à nossa vida. Nossa vida com Cristo, como igreja, nós aqui juntos louvamos a Deus. Nós aqui juntos oramos a Deus. Nós aqui juntos compartilhamos do que aprendemos de Cristo uns com os outros. E por que fazemos isso? Nós já não o conhecemos? Nós não já conhecemos Cristo? Por que que nós continuamos a compartilhar e a compartilhar e a compartilhar de Cristo entre nós? Bom, primeiro porque não é porque uma pessoa participa da reunião da Igreja de Cristo que essa pessoa já está na vida que é Cristo. E às vezes pior. Essa pessoa até já está na vida que é Cristo, mas continua procurando vida fora da vida, como se ainda não tivesse encontrado. É como o Senhor vai dizer lá em Jeremias 2:13, porque dois males cometeu o meu povo. A mim me deixaram o manancial de águas vivas, e cavaram cisternas rotas que não retém as águas. Então, se você já está na vida, mas continua procurando vida fora da vida, eu te anuncio agora mais uma vez, Jesus Cristo é a vida. A vida é Jesus. Beba dele, se alimente dele, busque a ele. Se encha dele. Então você vai estar cheio da vida. E segundo, porque nós nunca vamos esgotar o conhecimento de Cristo Jesus. Sempre é possível conhecermos mais dele, por isso que ele continua sendo a nós revelado. E nós ficamos contemplando a sua beleza. Nos maravilhamos com a sua santidade. E continuamos nos nutrindo dele, nos alimentando dele, aprendendo dele e compartilhando dele, e vamos fazer isso e continuar fazendo isso por toda a eternidade, começando hoje. Então, se um dia você sentir assim, um toque de Jesus no seu coração, te chamando, vem me conhecer. Eu já conheço o Senhor, não, mas vem me conhecer mais. Tem mais, eu tenho mais para te dar. Tem mais beleza para você ver, tem mais maná para a sua alma. Você tem pouco, você tem ainda uma miséria. Quero te fartar, vem conhecer mais de mim, porque o conhecimento de Cristo Jesus é o maior conhecimento que podemos ter. Se você está aí esse ano procurando, eu quero fazer algum curso, conhecer Jesus Cristo é o melhor curso. Porque conhecendo Jesus, você vai conhecer a vida. E como vivê-la. Por isso, a ordem do Senhor por meio do profeta Oséias 6:3, conheçamos e prossigamos em conhecer ao Senhor, como a alva a sua vinda é certa. E ele descerá sobre nós como chuva serôdia que rega a terra. Jesus é essa chuva que desce sobre nós. Esse orvalho santo que rega a nossa igreja e nos dá a vida. Jesus é a vida. Que ele venha sobre nós e nos sopre vida. Como uma chuva serôdia. Cada dia. A cada reunião nossa aqui. Ora vem, Senhor Jesus. E a gente compartilha essa vida com os que são de fora, com outros que não são ainda da nossa casa, porque Deus derrama o seu amor, o amor que ele tem por eles no nosso coração. Um dia, um jovem evangelista, ele dava muito do seu tempo para falar de Cristo Jesus às pessoas na rua. E um dia, conversando com ele, ele me disse assim, eu faço isso por amor. Eu acredito mesmo. Porque esse amor com o qual Deus amou o mundo, ele derrama no nosso coração para que a gente ame essas pessoas, a fim de que elas tenham o que a gente tem, a vida. Por isso eu te pergunto, tem alguma pessoa do seu convívio que Deus tem te tocado, Deus tem te incomodado para você compartilhar da vida com ela, que é Cristo Jesus? Mas você sabe que não vai ser tão simples assim, ou pelo menos você acha. às vezes por causa dos seus próprios preconceitos, mas enfim. Primeiro, ore. Ore para que Deus se revele a ela. Até porque se Deus não se revelar, tem parentes meus que eu oro. Eu oro para que Jesus se revele a eles. E que eles possam então receber também da vida. Que a salvação lhes seja revelada e eles possam então desfrutar da salvação que há em Cristo Jesus. E ore para que caso Deus queira te usar, você receba sabedoria. Para saber como anunciar a vida, que é Cristo. Eu confesso a você que eu já errei muito. Errei assim naquela afobação, sabe, de anunciar Jesus. De falar tudo de uma vez. Mas eu posso dizer a você, olha, nem os meus erros frustraram o plano de Deus de salvar. A graça de Deus é sempre maior. Já contei aqui, né? Uma vez eu convivia com um colega de trabalho, um dia, na hora do almoço, nós saímos. E eu comecei a falar de Cristo para ele, do plano da salvação. Tudo elaborado, assim, de uma forma que, no meu entendimento, não tinha como escapar, mas ele escapou. Ele fugiu, ele saiu, disse que não quis saber. Aí, um belo dia, lá no serviço, ele me chega dizendo que se converteu. Que foi numa igreja batista, numa quarta-feira. E que foi a coisa mais fantástica que ele viu. Jesus revelou para ele ali. A vida ali foi manifesta em Cristo. Ele viu que a vida era Cristo. E recebendo Cristo, recebeu a vida. Vida eterna, vida de Deus, vida com Deus, vida que a gente olha e diz, isso sim é a vida. Então, igreja que ama é igreja que compartilha. E o primeiro dom, a primeira bênção, a primeira graça que ela compartilha é Cristo, a fim de que outros também tenham vida e a sua alegria seja completa. A mesma alegria de Cristo Jesus quando disse, graças te dou, ó Pai, que ocultaste estas coisas aos sábios eruditos e as revelaste aos pequeninos. Graças te dou, ó Pai. A mesma alegria que os anjos sentem quando um pecador se arrepende. Eu pergunto, haveria alegria maior para a igreja do que essa? Quem sabe, nessa semana, Deus não vai colocar alguém no seu caminho, ou talvez alguém que já está no seu caminho, para que você chegue e diga, você está procurando a vida, não é? A vida é Jesus. Aquilo que eu vi, aquilo que eu ouvi, aquilo que eu criei, eu compartilho com você. E sabe o que vai acontecer depois? O seu coração vai se encher de alegria. Alegria do céu. Alegria de Deus. Alegria de Jesus. Como o João termina esse primeiro trecho da sua carta. Estas coisas vos escrevemos para que a nossa alegria seja completa. Que assim seja. Que Deus nos abençoe. Amém.
0: Amém. Amém. Muito obrigado, pastor Ricardo Aracaki, titular da Primeira Igreja Batista do Brás. Ele que trouxe uma mensagem toda especial para o meu coração e também para o seu coração, você que está aí ouvindo a Rádio Paulista. Como é bom ouvir a mensagem que vem do coração do nosso Deus para os nossos corações, não é? É bom, realmente. Olha, eu vou falar uma coisa, nós somos privilegiados, né? De ter a mensagem de Deus sempre presentes em nossas vidas. Olha, a pessoa que não tem Deus no coração, não tem Jesus Cristo no coração, ele está vagueando pelo mundo. A verdade é essa, viu? Quem não tem Jesus Cristo no seu coração, creia ou não, ele está vagueando pelo mundo, né? Então, é que nem o robô, ele faz tudo o que no seu comando, não é? As pessoas estão comandando, né, o robô para lá, para cá, faça isso, faça aquilo, aquele outro. É a mesma coisa, o povo sem Deus, ele está vagueando, andando de um lado para o outro do mundo aí, né? E não se chega a lugar algum, né? Não chega a lugar algum. Você pode até falar, ah, que nada, estou trabalhando, estou ganhando bem, sou uma pessoa do bem, não faço mal a ninguém, né? Eu sou eu, eu faço, eu desfaço, né? Mas se não tiver Jesus Cristo em seu coração, você não tem absolutamente nada, né, Pastor Ricardo? Que maravilha, que maravilha. Muita gente achando que está podendo, né? Vive uma vida no mundo de Deus e não conhece a Deus. Não é capaz. Olha para o céu e fala, olha só que a natureza fez. Que natureza? Quem fez a natureza? Quem fez a natureza? É? Vai lá no marzão e fala, que lindo mar, que maravilha, né? Olha só, quem que fez esse marzão aí, hein? Quem que fez? Quem que fez a chuva para nos dar a alimentação? Quem? Quem foi? Quem? Ah, foi a natureza, né? É, ele não remete isso a Deus. Ele vive uma vida no mundo de Deus, sem conhecer a Deus, o Deus maravilhoso que quer nos abençoar. Você tem que saber, você é a criação de Deus. Eu sou a criação de Deus, tá? Quando ele fez o primeiro protótipo, né? Que era Adão, ele viu que era muito bom, muito bom. Fez tudo direitinho, arrumou e fez o primeiro. E do primeiro, então, aí foi se seguindo, foi indo, chegou até nós hoje. E nós precisamos entender hoje o que ele está fazendo. Como eu vou entender? Como? Como que eu vou entender? Lendo a Bíblia, a palavra de Deus, buscando a palavra de Deus, vivendo segundo a vontade de Deus. Mas você tem que conhecer a palavra de Deus. Amar a esse Deus de todo o teu coração, tá? Porque ele te ama. Ele te ama, você nem sabe, mas ele te ama. E ama muito, viu? Então, é bom se achegar a ele. Muito obrigado por você estar aí. A mensagem do pastor Ricardo Aracaki volta às 10 da manhã. 10 da manhã aqui na Rádio Paulista Online. Pastor Ricardo, uma bênção. Tem sido uma bênção nas nossas vidas. Verdadeiramente, viu? E você precisa ouvi-lo. Ouvir sempre aqui na Rádio Paulista. Vamos em frente com muito gosto, com muito prazer, tá? Vamos tocar esta música bonita que eu gosto de ouvir, tá? Música que fala ao meu coração e também vai falar ao seu coração. Adoração ao Rei dos Reis, com Marco Aurélio, tá? Adoração ao Rei dos Reis. Esta eu ofereço para você, viu, meu irmão? Meu irmão que está aí ouvindo a Rádio Paulista, ofereço para você. Minha irmã também que está ouvindo a Rádio Paulista, eu ofereço a você. Preste atenção na letra desta música, que maravilha, né, Marco Aurélio?

23, versículo 16, nós encontramos na Bíblia. Tudo nós devemos observar ali na Bíblia, na palavra de Deus, não é? Tudo nós devemos observar. Tudo que você precisa na vida, né, é ler, meditar na Bíblia e aplicar ao seu coração. Quem não lê a Bíblia não sabe nada. Essa que é a verdade. Conhece as coisas do mundo, vive aí pelo mundo afora, vive aprendendo com as outras pessoas do mundo, não é? Com tantas pessoas aí que se acham influenciadora, não é? Vive aí no mundo de Deus e não conhece a Deus. É lamentável, né? A pessoa que não conhece a Deus é lamentável. O Senhor do tempo, o Senhor maravilhoso, que quer nos abençoar em todo o tempo. E nós vamos falar agora sobre a libação ao Senhor. Ele não a quis beber, porém a derramou como libação ao Senhor, segundo Samuel, capítulo 23, 16. O que é que tem sido para você, nesses últimos dias, como água do Poço de Belém? Amor, amizade, bênçãos espirituais, então expondo sua alma a perigos, você se sacia com ela? Se o fizer, não poderá derramá-la diante do Senhor. Você nunca poderá consagrar a Deus aquilo que anseia saciar-se. Se você se satisfaz com uma bênção de Deus, ela o corromperá. Você terá que sacrificá-la, derramá-la, fazer com ela algo que o bom senso diz ser um desperdício absurdo, né? É aquilo que se diz por aí. Como poderei derramar como libação ao Senhor coisas como o amor natural ou bênçãos espirituais? De uma única maneira, com uma determinação da minha mente, há certos gestos de outras pessoas que a gente nunca aceitaria se não conhecesse a Deus. Porque foge às forças humanas retribuí-los. Mas assim que admito, isso é grande e digno demais para mim. Não pode absolutamente ser empregado em um ser humano. Devo derramá-lo como libação ao Senhor. Então tudo aquilo se transformará em rios de água viva para os que nos rodeiam. Enquanto eu não derramar todas essas coisas diante do Senhor, elas porão em perigo tanto meus entes queridos quanto a mim mesmo, porque se transformarão, né, transformarão em cobiça. Podemos ser cobiçosos com coisas que não são nem sórdidas nem vis. O amor tem que passar pela transfiguração e ser derramado em libação ao Senhor. Por quê? Ele é amor. O Senhor, Deus, é amor. Se você tem se tornado amargurado e irritado, é porque Deus lhe deu uma bênção e você a agarrou para si, ao passo que se a tivesse derramado em libação ao Senhor, ter-se-ia tornado a pessoa mais dócil, né? Podemos assim dizer, da terra. Se está sempre guardando as bênçãos para si e nunca derrama nada em libação ao Senhor, e as outras pessoas não terão seu horizonte alargado através de você. Como é importante, né? Ser tu uma bênção. Lembra? Lembra, Dientinho? Ser tu uma bênção. Você vai brilhar neste mundo. Você será uma pessoa diferenciada. E quando alguém perguntar a razão da sua alegria, daquilo que você está distribuindo, você vai falar: é o Senhor que mora no meu coração. É por isso que eu te desejo, amigo, amiga, que ouve a Rádio Paulista Online. Eu te amo.
Eu

te amo. E é por isso que eu estou aqui. É por isso que eu estou falando do amor de Deus com você em todo o tempo, porque Ele toca no meu coração constantemente. Vai e fala. Vai e fala. Eu te amo. Bom dia. 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

Música sempre tem uma mensagem para o meu, para o seu coração também. Com certeza, 8 horas e 41 minutos. Bom dia, bom trabalho aí para você. Oh, bons estudos, né? Você que está estudando, não esqueça, viu? Sempre que possível, vai lá e folheie a Bíblia. Vai folhear a Bíblia, é muito importante para a sua vida, tá? É muito importante, você vai encontrar ali na palavra de Deus, na Bíblia, a fonte da vida, a fonte da vida, né? Tudo que Deus quis que nós ouvíssemos, né? Ou quer que nós vamos ouvir, né? Que vem dele. Vem dele, ele que está dizendo o que nós devemos fazer à luz da Escritura. Ali está tudo, tudo direitinho, desde o início de Gênesis até Apocalipse. Tudo o que você precisa saber para ter uma vida verdadeira e real. Quem conhece a Bíblia, tá? Quem tem a Jesus Cristo, a luz das Escrituras, da Palavra de Deus, ele tem a vida verdadeira, não a vida fictícia, né? Porque sem Jesus Cristo, é como se você fosse um robô, né? É como você fosse um robô. A verdade é essa. Anda de um lado para o outro, né? Né? Para o outro, por começar a andar novamente, vai trabalhar, vai estudar, vai fazer o que tem que fazer, né? Mas é sempre assim, é a rotina, isso é a rotina. Agora, vida verdadeira só tem aquele que tem Jesus Cristo no coração. Né? Viver como robô compensa? Compensa? Oh, você vai fazer isso, oh, você vai fazer aquilo, oh, o ônibus vai passar, olha, oh, olha, ande para lá, ande para cá, e vai, e você anda, e você vai, e você para, tá? E assim é a rotina do dia a dia, até quando você completar aí os seus 100 anos, né? Isso que eu espero que você tenha uma vida longa, né? Agora, é interessante, né? Como que pode uma pessoa viver sem conhecer Deus verdadeiramente? Como é que pode ele, né, enfrentar essa vida sem conhecer aquilo que é certo, que é correto, que é puro, que é decente, né? O homem precisa conhecer a Deus, tá? Por que tem que conhecer a Deus? É para o seu próprio bem, tá? O Deus, nosso Deus maravilhoso, ele já é uma bênção por natureza. Agora, nós é que temos que procurar ser pessoas que estão aí vivendo com ele, entendendo tudo aquilo que ele deseja e fazendo a vontade dele o tempo todo. Viver com Deus no coração é uma outra categoria de vida, viu? É, você pode até pensar que está vivendo. Não, eu sou uma boa pessoa e muito. Eu estimo isso, que você seja uma boa pessoa, mas falta o principal. O que é o principal? Hã? Viver com ele no coração o tempo todo. Saber que ele rege a sua vida, que ele mostra o caminho a seguir e que você faça as coisas segundo a vontade dele, não segundo a tua vontade, tá? Ele dá o livre arbítrio, né, para você realizar coisas. Claro, ele não acha, ele não é, você não é um robô. Mas falta o principal, que é ele no coração, viver com ele no coração. Remeter a ele todos os acertos que você fizer por aí, viver com ele no coração o tempo todo, né? Como agora há pouco eu estava lendo aqui, um jogador de futebol famoso, né, falando mais uma vez que tudo ele depende de Deus. Tudo ele depende de Deus. Antes ele não conhecia. Quando ele começou a ler a palavra de Deus, a Bíblia, tudo mudou na sua vida. E tudo que ele faz agora, ele remete a Deus. Ah, que maravilha, né? Fez um gol, fez um golaço, fez. É Deus. Ele aponta para o céu. Senhor, esse gol é para o Senhor. Que maravilha acertar na vida, né? Acertar.
acertando na vida, a vida verdadeira com Deus, que maravilha, né? Eram teus, tu nos confiaste. João capítulo 17, versículo 6, na Bíblia, no Novo Testamento, para quem não sabe. A gente tem que falar, porque tem muita gente que não conhece a Bíblia, viu? Não sabe quem é João, não sabe onde que está o livro de João, não sabe aquilo que Deus deseja para cada um de nós. Ele não sabe absolutamente nada, ele não foi ensinado a estudar a Bíblia, então ele não sabe. Por isso que temos que falar, onde é que está? Eram teus, tu nos confiaste. João capítulo 17, versículo 6, no Novo Testamento, na Bíblia. Entenda, entenda. Missionário é aquele que, por operação do Espírito Santo, já entendeu este fato. Não sois de vós mesmos. Preste atenção. Não sois de vós mesmos. O poder dizer, não pertenço a mim mesmo, é ter alcançado um alto grau de nobreza espiritual. Olha só, hein? Não pertenço a mim mesmo. É ter alcançado um alto grau de nobreza espiritual. A verdadeira natureza da vida interior, no corre-corre da vida diária, está na deliberada renúncia de si mesmo em favor de outrem, dando-lhe suprema preferência, e essa outra pessoa é Jesus Cristo. O Espírito Santo mostra-me a natureza de Jesus a fim de tornar-me um com o meu Senhor. Não para que eu saia por aí exibindo-me, de jeito nenhum. O Senhor nunca enviou nenhum dos seus discípulos fundamentando sua ordem no que havia feito por eles. Foi só depois da ressurreição, depois que os discípulos perceberam, pelo poder do Espírito Santo, quem ele era, que Jesus disse, ide, ide. Olha só, se alguém vem a mim, se alguém vem a mim, olha só, hein, com liberdade, eu vou a Jesus, eu vou a Jesus porque eu sou livre e eu sei e eu conheço o meu Deus, ou quero conhecer o meu Deus verdadeiramente, eu quero viver com Jesus Cristo em meu coração, tá? Se alguém vem a mim e não aborrece, não pode ser meu discípulo. Não significa que não pode ser, tá? Não pode ser bom e reto, mas sim que não pode ser um daqueles sobre quem Jesus escreve a palavra meu, tá? A palavra meu. Qualquer uma das pessoas mencionadas pelo Senhor pode representar um concorrente para ele. Eu posso preferir pertencer à minha mãe, ou à minha esposa, ou a mim mesmo. Então Jesus diz, você não pode ser meu discípulo. Você não pode ser meu discípulo. Isso não significa que não serei salvo, mas significa que não posso ser dele. O Senhor faz de um discípulo sua propriedade particular, né? É isso mesmo, seu propriedade particular, sua, e torna-se responsável por ele. Sereis minhas testemunhas. O sentido disso não é o de fazer algo por Jesus, mas de ser para ele um gozo perfeito. O sentido exato de ser missionário é, eu sou dele e ele está realizando a sua obra através de mim. Seja inteiramente dele, viu? Entendeu direitinho? Tá? Você não é um robô, você não é um escravo, você foi livremente para ele, você foi viver com ele no coração. Hoje você é livre, hoje você conhece o mundo. O mundo, olha, ele se abriu para você. Você entende totalmente tudo o que está acontecendo no mundo. É como você olhar para o céu e falar, Deus, meu Deus maravilhoso, de ver tantas coisas bonitas, o arco-íris, né? Olhar para o marzão, olhar o mar e falar, Deus meu, que maravilha,
né? Olhar para o seu semelhante e falar como Deus é perfeito, fez ele direitinho, fez a mim direitinho, né? Me colocou no mundo, me deu vida, o Espírito que habita em mim veio dele, que maravilha, eu sou de Jesus Cristo. Esse Deus maravilhoso que esteve aqui entre nós e mostrou o verdadeiro caminho, o que devemos fazer para estar com ele em todo o tempo. Então, você é dele, você é do Senhor. Se você tiver Jesus Cristo no seu coração, a sua vida é real e é verdadeira, verdadeira, vida verdadeira, só com Jesus Cristo no coração. Bom dia, 8 horas e 51 minutos.

Pai nosso que está no céu, né? Ele está no céu? Ele está no céu e está com você no coração. Né? Você pensa que ele está lá, que ele não sabe o que você está fazendo? Ele sabe tudo de você, tudo, tá? E ele fala o seu coração, ele fala, ele sabe o que é preciso para você viver. Se você estiver errando, ele vai falar com você. Vem aqui, filho, vem aqui, vamos ter uma conversa. Vamos ter uma conversinha que eu vou ensinar você, né? Agora, cabe a você, né? Ser obediente ao Senhor, tá? Se você está acertando, ele vai abraçar você, vai beijar você. Filho, gostei que você fez isso, né? Muito bom, e as bênçãos do céu virá sobre você. A vigília do missionário. Vigiai comigo. Mateus, capítulo 26, versículo 40. Mateus, capítulo 26, versículo 40, na Bíblia, o primeiro livro aí do Novo Testamento, né? É isso? Não, eu não sei, eu não conheço. Não conhece? Precisa conhecer a luz da palavra de Deus. Vigiai comigo, sem nenhuma perspectiva particular, mas vigiai exclusivamente comigo. No início da nossa vida espiritual, não vigiamos com Jesus. Preste atenção aí, tá? No início da nossa vida espiritual, não vigiamos com Jesus. Vigiamos a sua chegada, tá? Vigiamos a sua chegada. Não viajamos com ele através da revelação da Bíblia, nem das circunstâncias de nossa vida. Agora, porém, preste atenção, agora, porém, o Senhor tenta iniciar-nos na identificação com ele num Getsêmani pessoal. Mas o que fazemos? Resistimos e replicamos. Não, Senhor, não consigo entender o sentido disso. É muito penoso. Como podemos vigiar com alguém que é inescrutável? Como? Hã? Como iremos compreender Jesus o suficiente para vigiar com ele em seu Getsêmani, quando não sabemos sequer por que ele está sofrendo? Né? Nós não sabemos. Né? Não sabemos vigiar com ele. Estamos acostumados apenas à ideia de ter Jesus vigiando conosco. Nós temos somente esta ideia. Os discípulos amavam Jesus Cristo até onde ia a capacidade natural deles, mas não compreendiam o que ele estava pretendendo. Mais uma vez, no jardim do Getsêmani, dormiram por causa da tristeza que sentiam. E naquele dia, após 3 anos de estreita intimidade, todos deixando-o, fugiram. Fugiram, todos ficaram cheios do Espírito Santo, os mesmos, eles, mas nesse meio tempo algo maravilhoso havia acontecido. A morte, a ressurreição e a ascensão do Senhor, e os discípulos foram cheios do Espírito Santo. O Senhor havia dito: recebereis poder ao descer sobre vós o Espírito Santo. E isso significa que eles aprenderam a vigiar com ele pelo resto da vida. Que maravilha! Aí a gente vê, né, a ação do Senhor. O Senhor havia dito: recebereis poder ao descer sobre vós o Espírito Santo. E isso significa que eles aprenderam a vigiar com ele pelo resto da vida. Entendeu a mensagem direitinho? É? Só quem tem Jesus Cristo no coração vai compreender, vai entender tudo direitinho. Tudo que o mestre ensinou, né? Tudo. Bom dia. Agora 8 horas e 59 minutos. 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Nós vamos em frente.

viver, vou levar esta cruz, vou falar de Jesus, vou mostrar Jesus. Tem tantas verdades no mundo, não é? Não é mesmo? Você não conhece o mundo de mensagem que existe por aí? A cruz de Cristo, ela supera em tudo, todas as verdades que este mundo está tendo, vivendo. Cada pessoa tem a sua verdade, não é mesmo? Cada pessoa crê em uma determinada coisa, mas muitas vezes elas esquecem aí o principal, que é Jesus Cristo, que é o caminho, a verdade e a vida. Ele é o caminho, a verdade e a vida. Ele é o caminho. Se você andar nesse caminho, você está correto, tá? Você está correto. A verdade. Jesus, quando ele fala a verdade. Vem a mim, todos que estão cansados e oprimidos, né? E a vida. A vida. Ele fala sobre a vida. Vocês terão vida, vida em abundância aqui e eternamente, eternamente. Para sempre. Então, a verdade dele é uma verdade verdadeira, né? Dá a redundância aí, dá? Então, verdade verdadeira. A verdade que o mundo oferece às pessoas hoje é uma verdade assim, entre aspas, né? Ou podemos colocar aí, podemos colocar uma interrogação bem grande na sua frente, que anda com você. Aonde você vai, a interrogação vai junto com você na sua frente, mirando aí entre os seus olhos. Aquela interrogação, ela não sai dali. Às vezes você nem percebe. Às vezes você nem percebe, mas você está vivendo num mundo fictício. Um mundo que não é real. Não é esse o mundo que Deus quis. Não é esse o mundo que Deus desejava, que todos fossem realmente felizes com ele no coração. Toda a população do mundo e aqueles que viriam depois também tivessem em seus corações a esse Deus maravilhoso que nos ama. Agora, você vive aí no mundo de Deus, preste atenção, e não conhece a Deus. Eu não consigo entender isso, viu? Eu não consigo entender isso. Você vive, faz tantas coisas nesse mundo e não é capaz, né? Não é capaz de enxergar lá na frente. Enxergar Deus, você até sabe o nome dele, Deus, e ainda fala, né? Se Deus quiser, eu vou fazer isso, se Deus quiser, eu vou fazer aquilo, mas é da boca para fora. Agora, se você não tiver esse Deus maravilhoso em seu coração, você não tem nada, não tem nada, absolutamente nada. Você precisa crescer na graça e no conhecimento do Senhor para ver o que é vida verdadeira, tá? Não é viver aí 90 anos, 110 anos, 120 anos aí, como muita gente está vivendo, né? Sem conhecer a Deus, passou uma vida inteira sem conhecer a Deus. Conhece o nome Deus, o nome, né? Mas não o tem em seu coração, não tem. Ah, ele vive aí achando que está podendo. Principalmente aqueles camaradas, né, que têm aí muito estudo, cientistas e outras coisas mais de alto grau, né? São pessoas que se dizem sábias aos olhos dos homens, mas não sabe, não conhece a esse Deus, não buscam a presença de Deus em seus corações, vive uma vida inteira, né? Ele cresce, ele vai ficando velhinho, depois ele morre, né? E é mais um no meio da multidão, vai ficar lá no cemitério sem conhecer a esse Deus maravilhoso. O importante é você abrir os olhos. Preste atenção, abra os seus olhos, né? Abra os seus ouvidos aí, ouça o que a Bíblia diz, o que a palavra diz, ouça Jesus Cristo falando em seu coração, né? Nós não nascemos com ele no coração, nós vamos aprendendo a viver com ele no coração. Nós vamos entendendo a vida. Peraí, essa vida que eu estou levando não está certa. Todo mundo é igual a mim, vivendo igual a mim, fazendo igual a mim,
não é? Ei, espera aí, tem coisa nisso aí, e eu vou buscar. Aí sim, você vai encontrar verdadeiramente a Jesus Cristo em seu coração e a sua vida vai mudar para melhor, tá? Porque Ele te ama, e se você buscá-lo de todo o coração, você vai ver a grande diferença. A motivação da sua vida vai mudar, você será uma nova pessoa agora em Cristo Jesus. Você vai nascer de novo, sabia disso? Você nasceu uma vez lá, pela sua mamãe lá, tudo beleza, tudo certinho, foi crescendo, vai chegar um ponto que você, ó, aqui, na tua cabeça vai enxergar coisas diferentes. Vai falar, ah não, eu não acredito mais nesse mundo, esse mundo aqui está perdido, é isso, aquilo, aquele outro, né? Aí você vai buscar, aí você encontra a palavra de Deus aí, né, sendo espalhada em toda a terra, e você fala, espera aí, tem coisa diferente, espera aí, Jesus Cristo, você está me falando de Jesus Cristo, mas como? Como assim? Aí você vai aprender, com certeza, alguém vai ensinar a você que só Jesus Cristo salva, né? A partir desse momento, você passa a ser de quem? Dele, você aceita Jesus Cristo em seu coração. É uma nova vida, você está nascendo de novo, que beleza, hein? Nasceu duas vezes, a primeira lá com a mamãe e a segunda com Jesus Cristo. Nasceu na fé, está aí uma nova pessoa, uma nova vida sendo tirada lá de baixo, daquela multidão que está indo tudo para o mesmo lugar, né? Infelizmente. Ó, eu estou falando com você de uma forma tão simples que você precisa entender. É uma simplicidade a palavra de Deus. Basta que você entenda que Jesus Cristo veio a este mundo para te salvar, para salvar você da morte eterna, tá? A vida eterna existe, e se ela existe, você deve querer, tá? Você não deve ficar o mesmo ao ouvir a palavra, só Jesus Cristo salva. Você precisa ter Ele em seu coração para viver eternamente. Com isso, né, você aí, minha amiga, meu amigo que está ouvindo a Rádio Paulista, né? A vida dos seus filhos depende disso, para viver eternamente. Ele não tem prazer na morte de ninguém, mas quando você vem para Jesus Cristo, né, e tem Jesus Cristo no seu coração, a sua vida passa a ser verdadeira. Jesus não falou? Eu sou o caminho, a verdade e a vida. Então, entendeu direitinho? A vida verdadeira, não é uma vida fictícia que todo mundo está tendo por aí, achando que estão podendo, né? Não, não, eu não quero, eu quero viver a minha vida, eu não quero ingerência na minha vida, e por aí vai, né? Viver com Jesus Cristo no coração é outra categoria, tá? Ah, rios de água viva, João capítulo 7, versículo 38, efusão de vida. Preste atenção aí, João está na Bíblia, no Novo Testamento. Para quem não sabe, quem não conhece a palavra de Deus, não tem o exemplar da palavra de Deus, capítulo 7, versículo 38. Um rio, preste atenção agora, um rio beneficia lugares sobre os quais a sua nascente nada sabe, tá? Um rio beneficia lugares sobre os quais a sua nascente nada sabe. E Jesus diz que se recebermos de sua plenitude, por menor que seja o alcance visível de nossa vida,
do nosso interior fluirão rios, rios que levarão bênçãos às mais remotas regiões da terra. Não temos nada a ver com tal efusão. A obra de Deus é esta, que creiais. Deus raramente permite que alguém se torne consciente da medida de bênção que representa para outros. O rio é vitoriosamente persistente. Ele transpõe todas as barreiras por algum tempo. Segue firme o seu curso, então encontra um obstáculo e fica retido ali por algum tempo. Mas não tarda a abrir uma passagem e contornar o obstáculo. Veja o que faz o rio, hein? Tá? Ou, às vezes, o rio pode desaparecer durante quilômetros e quilômetros e, de repente, emergir novamente, mais largo e mais grandioso do que nunca. Vez em outra vemos Deus usando outras pessoas, enquanto em nossa vida há um obstáculo e parece que não estamos servindo para nada. Voltemos então a atenção para a fonte. E Deus nos fará contornar o obstáculo ou removê-lo, né? O rio do Espírito de Deus supera todos os obstáculos. Não fiquemos a olhar para o obstáculo ou para a dificuldade. O obstáculo não constitui um problema para o rio, que continuará fluindo firme através de nós. Se nos lembrarmos de permanecer junto à fonte, não permitamos que nada se interponha entre nós e Jesus Cristo. Nenhuma emoção, nem experiência, nada deve afastar-nos da única e soberana fonte. Pensemos nos extensos rios de águas restauradoras que estão se formando em nossa alma. Deus nos tem revelado verdades maravilhosas e cada ponto que revela é um indício do vasto poder do rio que Ele fará fluir através de nós. Se você crê em Jesus Cristo, descobrirá que Deus tem formado em você poderosas torrentes de bênçãos para os outros, tá? É isso que diz, que nós precisamos entender, né? Uma coisa que eu sempre lembro que os anjos gostariam de fazer, né? As obras, né? Que os homens fazem hoje, né? Os homens de Deus que estão fazendo as obras, né? De restauração das vidas, fazendo com que as pessoas, né? Sigam a Jesus Cristo. Mas o Senhor disse: Não, Nina. Como é que vai ficar lá o meu povo? Como é que vai ficar eles lá que estão pregando o evangelho e querem pregar o evangelho? Como é que vai ficar? Não. Eles vão fazer a obra. Eles vão. Que sabedoria do Senhor, né? Sabedoria do Senhor. Agora, o que nós devemos entender é: saiba de uma coisa, tá? Nós precisamos estar ali com o Senhor o tempo todo em nossas vidas, senão não vamos realizar absolutamente nada. Nós precisamos depender dele totalmente e ele vai mostrar o caminho em que devemos seguir e realizar. Valeu? Bom dia. 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

Você ouviu direitinho? Ouviu? É, tá aí a água, né? A água que eu lhe der será nele uma fonte a jorrar para a vida eterna. Jesus falando lá no livro de João, no capítulo 4, versículo 14, nós encontramos: a água que eu lhe der será nele uma fonte a jorrar para a vida eterna. Olha só como é bom: a água que eu lhe der será nele uma fonte a jorrar. Por que que eu repeti várias vezes, hein? Por que que eu repeti aqui essa passagem da Bíblia? A água que eu lhe der será nele uma fonte a jorrar para a vida eterna. Não é um dia nem dois, né? É a vida eterna. Meu, qualquer uma das pessoas mencionadas pelo Senhor pode representar um concorrente para ele. Eu posso pertencer à minha mãe, ou à minha esposa, ou a mim mesmo. Então Jesus diz: você não pode ser meu discípulo. Isso não significa que não serei salvo, mas significa que não posso ser dele, entendeu? O Senhor faz um discípulo seu, propriedade particular sua, e torna-se responsável por ele. Sereis minhas testemunhas. O sentido disso não é o de fazer algo por Jesus, mas de ser para ele um gozo perfeito. O sentido exato de ser missionário é: eu sou dele

se perceber que de você a vida não está fluindo como deveria, a culpa é sua. Alguma coisa obstruiu o fluxo. Mantenha-se junto à fonte e você próprio será abençoado. Não do seu interior fluirão rios de água viva de uma vida impossível de se estancar. Devemos ser fontes através das quais Jesus possa fluir como rios de água viva, como você ouviu aí na música. Devemos ser fontes através das quais Jesus possa fluir como rios de água viva, em bênçãos para todos. Alguns de nós são como um mar morto, né? Tem o mar e tem o mar morto, sempre recebendo, mas nunca dando. Olha só, sempre recebendo, mas nunca dando, porque não acertamos nosso relacionamento com o Senhor Jesus. Assim como recebemos, assim como recebemos a graça de Jesus, ele fluirá através de nós para outros. E se ele não estiver fluindo, isso indica que há uma falha em nosso relacionamento com ele. Haverá alguma barreira entre você e Jesus Cristo? É uma pergunta, hein? Haverá alguma barreira entre você e Jesus Cristo? Haverá alguma coisa atrapalhando sua fé nele? Hã? Se não houver, diz Jesus, do seu interior fluirão rios de água viva. Não se trata de se transmitir uma bênção, nem de se relatar uma experiência, mas de um rio fluindo continuamente. Um rio fluindo continuamente. Mantenha-se junto à fonte, conserve firme sua fé em Jesus Cristo e seu relacionamento com ele, e em vez de sequidão e morte, haverá um permanente manancial a jorrar para os outros. Entendeu isso? Hã? Mas não será exagero dizer que de uma só pessoa fluirão rios? Eu não vejo esses rios, dirá você. Eu não vejo esses rios. Nunca olhe para si mesmo com uma atitude do tipo: quem sou eu, hein? Quem dera, né? Você fala, quem sou eu? Na história da obra de Deus, você descobrirá que quase sempre ela começou com pessoas que se achavam no anonimato, eram desconhecidas e ignoradas, porém permanentemente fiéis a Jesus Cristo. Tá? Na história da obra de Deus, você descobrirá que quase sempre ela começou com pessoas que se achavam no anonimato, eram desconhecidas, ignoradas, porém permanentemente fiéis a Jesus Cristo. Entendeu direitinho? Bom dia!

Maravilha, maravilha, ouviu direitinho e me transformou, com certeza. Faça você mesmo, destrua resolutamente algumas coisas, anulando sofismas e toda altivez que se levante contra o conhecimento de Deus. 2 Coríntios, capítulo 10, versículos 4 e 5. Está registrado no Novo Testamento, 2 Coríntios, né? 10, de 4 a 5. Ser liberto do pecado não é ser liberto da natureza humana. Preste atenção, isso é muito sério, viu? É muito sério. Ser liberto do pecado não é ser liberto da natureza humana. Há coisas na natureza humana, tais como preconceitos, né, que temos que destruir, umas ignorando-as e outras com um ato de violência, ou seja, pela força divina que recebemos do Espírito de Deus. Há algumas coisas contra as quais não devemos lutar, e sim ficar parados e ver a salvação de Deus. Mas toda teoria ou concepção que se erguer como uma fortaleza contra o conhecimento de Deus deve ser resolutamente destruída pelo poder de Deus, não pelo esforço carnal nem por comprometimento. Só depois que Deus modifica a nossa disposição e entramos na experiência da santificação, é que a batalha começa. Sabia disso? Ou lembra disso? Hein? Só depois que Deus modifica a nossa disposição e entramos na experiência da santificação, é que a batalha começa. A nossa guerra não é contra o pecado. Nunca podemos lutar contra o pecado. Jesus Cristo resolveu o problema do pecado na redenção, na redenção. O conflito surge quando procuramos transformar nossa vida natural em vida espiritual. Veja você, o conflito surge quando procuramos transformar a nossa vida natural em vida espiritual. Isso nunca é fácil, viu? Isso nunca é fácil, nem Deus pretende que seja fácil. Só conseguimos a vitória mediante uma série de opções morais. Deus não nos torna santos no sentido do caráter, e sim no sentido da inocência. Temos que transformar essa inocência em caráter santo. Temos que transformar essa inocência em caráter santo mediante uma série de opções morais. Tá? Tais opções são sempre opostas aos baluartes de nossa vida natural. Tudo aquilo que se levanta como fortaleza contra o conhecimento de Deus, podemos decidir voltar atrás e assim nos tornarmos sem nenhum valor no reino de Deus, ou então podemos demolir resolutamente essas fortalezas e deixar que Jesus conduza outro filho à glória. Tá? Entendeu direitinho a mensagem? Tá? E chegou uma mensagem muito interessante aqui. Preste atenção, o diabo não teme quem prega bem. Ele teme quem vive o que prega, tá? O diabo não teme quem prega bem, ele teme quem vive o que prega. Entendeu direitinho a mensagem? Ah, combinou aqui, né? Combinou tudo direitinho e agora vamos viver na graça e no conhecimento do Senhor Jesus Cristo, tendo Ele como o nosso maravilhoso Deus que quer nos acompanhar em todos os momentos do nosso viver. 9 horas e 50 minutos, daqui a pouquinho, o pastor Ricardo Aracaki
titular da primeira Igreja Batista do Brás. Nós fazemos a reflexão aqui, né, à luz da palavra de Deus, mas o pastor Ricardo traz sempre uma mensagem que vai valer para o nosso viver com certeza, e você deve ouvir, tá bom? Muito bom.

0: Sete pecados capitais, esse é o nosso tema, que começou mês passado e adentrou esse mês, porque são sete os pecados capitais, tratando um por semana, então chegamos ao segundo mês. E, se Deus permitir, encerramos então na próxima quarta-feira. Quem se lembra os pecados que a gente já tratou aqui? Ira, preguiça, hã? Inveja, avareza, luxúria, já deu quantos aí? Já deu cinco? Preguiça, luxúria, avareza, inveja e ira. Hoje, o sexto, sabe qual? Gula. Vamos abrir em Tito. Tito, capítulo 1. Vocês estão tão alvoraçados, por quê? Vai tocar aí nas feridas? Tito, capítulo 1. Vamos ler o versículo 12. Tito 1, 12. Diz assim: um dos seus próprios profetas disse: os cretenses são sempre mentirosos, animais ferozes, glutões, preguiçosos. Esse testemunho é verdadeiro. Quem aqui já foi o terror dos rodízios? Confundiu pague tanto e coma à vontade com pague tanto e coma tudo. Quem aqui, fala a verdade, já comeu demais e depois passou mal? Aquela história, né? O sujeito abusa, se esbalda e depois joga a culpa na azeitoninha. Aquela azeitoninha que eu comi, que não fez bem. Você sabe que eu conheço o caso de um rapaz que ele foi trabalhar numa fábrica de chocolates e lá era o seguinte: os funcionários que trabalhavam na manufaturação dos chocolates podiam comer chocolate à vontade. E aí, no primeiro dia que ele foi trabalhar, que ele ficou sabendo disso, para quê? Quis comer todos os chocolates possíveis e foi parar no hospital, ficou intoxicado. Então, irmãos, a Bíblia fala de gula. Fala, por exemplo, nesse texto que a gente leu aqui, que Paulo está relembrando uma fama que os cretenses tinham, que ele vai dizer aqui. Os cretenses, ele está, na verdade, citando um trecho de um poema de um pensador cretense, que era até considerado pelos cretenses um profeta. Ele diz assim no versículo 12: um dos seus próprios profetas disse: os cretenses são sempre mentirosos, animais ferozes, glutões, preguiçosos. E, literalmente, glutões preguiçosos seria estômago preguiçoso. Era uma expressão para se referir a um apetite desordenado. Agora, interessante é que em todas as outras passagens do Novo Testamento que vai falar sobre glutonaria, essa expressão que a Bíblia usa, a palavra glutonaria, todas as outras vezes que o Novo Testamento, na nossa língua portuguesa, fala lá glutonaria, essa glutonaria pode ser tradução de uma palavra que significa não só glutonaria, mas outras coisas. Você poderia traduzir essa palavra, por exemplo, por luxo, suntuosidade. Poderia se traduzir por orgia. Poderia se traduzir por desperdício. poderia se traduzir, inclusive, por revolta. Porque isso que a Bíblia vai nos chamar de glutonaria é, na verdade, uma insatisfação, uma falta de contentamento da alma que leva a uma rebelião, uma revolta contra os limites colocados por Deus e leva, consequentemente, aos exageros, que podem trazer muito prejuízos à vida. E esse apetite descontrolado, que não diz respeito só à comida, pode se manifestar, por exemplo, num luxo exagerado. Luxo exagerado. Por exemplo, você acha mesmo que alguém precisa de uma bolsa de 13 mil reais? Você acha mesmo que alguém precisa de um relógio de 30 mil reais? Você acha que não precisa porque não precisa mesmo ou porque você não pode comprar? E se você pudesse comprar? Será que não ia precisar mesmo? Por quê? Porque o ser humano é assim, ele diz assim, ó, quando eu tiver tal coisa, quando eu puder tal coisa, aí eu paro. Aí eu fico satisfeito. Será que fica mesmo? Porque a Bíblia vai dizer lá em Provérbios 27:20, os olhos do homem nunca se satisfazem. Ou seja, quanto mais tem, quanto mais pode, mais quer. Se pode, quer mais. O apetite, esse apetite descontrolado, não tem um chega, já tá bom. Pode se manifestar também numa vaidade do ego que diz assim, tudo para mim. Tudo para mim. Eu lembro de um jogador de futebol que era um bom centroavante. Ele se chamava Mirandinha. Talvez alguém se lembre do Mirandinha. Era um bom centroavante, só que ele tinha um problema. Ele era muito fominha. Só ele queria fazer gol. Então, quando passavam a bola para ele, esquece, ele não passava para mais ninguém, porque ele que tinha que fazer o gol. E aí, interessante que um técnico conversou com ele e disse assim, ó, se você passar a bola, depois você pode receber lá na frente em condição melhor. E ele ouviu. E ele deixou de ser só um bom centroavante, se tornou praticamente um craque, se eu não me engano, quase que foi para a seleção. Mas e se não tivesse deixado de ser fominha? Só para mim, tudo para mim, tudo tem que ser eu. E esse apetite descontrolado pode se manifestar também numa revolta contra limites. Por exemplo, o homem que cai na promiscuidade, na esperança de se satisfazer e nunca mais sai, porque o pecado nunca se satisfaz. Ele se esquece de um pensamento que diz assim, o homem que não se satisfaz com uma mulher, não se satisfaz com nenhuma. Então, a pergunta, como lidar com essa glutonaria da alma? Desse coração insatisfeito que se rebela contra limites e aí comete exageros que vão trazer prejuízos à própria vida. Eu penso, irmãos, que como qualquer outro pecado, a gente precisa da ajuda de Deus. Não é uma questão só de esforço. Então, a gente precisa pedir três graças. Pelo menos três graças da parte do Senhor. Uma delas temperança. Temperança, a temperança que vem de um entendimento, que nos ajuda a entender que Deus colocou limites na vida, não para o nosso mal, mas para o nosso bem, não para nos coibir, mas para nos proteger, não para ser um estraga-prazeres, quer nos negar prazeres, mas para nos garantir os prazeres mais completos e verdadeiros. Por quê? Porque a vida, irmãos, é como assim um rio caudaloso, cheio de exuberância, cheio de vida. Enquanto ele está naquelas bordas dele, nas margens, nos limites, ele traz vida, ele traz beleza, ele traz bênçãos. Agora, se ele transborda os limites, se ele passa das margens, o que acontece? Aí vem destruição, vem morte. É por isso que Provérbios 23:10 diz assim: não remova os limites antigos, não entre na terra dos órfãos. Ou seja, há um limite. Vir até aqui é legítimo, passar desse ponto já não é mais. Respeite os limites. Para o seu bem, o bem da sua alma, limites. Sabe, aquela linha amarela na plataforma foi colocada ali para o meu bem. Aquela linha amarela na plataforma está me dizendo o seguinte: olha, até aqui você está seguro. Passou da linha, é por sua conta e risco. Você já está colocando em risco o seu bem. Então, temperança. Não preciso passar da linha. Já entendi. Da linha para cá é o meu bem. Meu bem está garantido. Vou ficar aqui. Não vou passar da linha. Temperança. Entendimento. Não é para o mal, é para o bem. Um segundo pedido. Contentamento. Aquela certeza que posso ter mais, sim, mas o que eu tenho já está bom. Você sabe, uma vez no final de ano, um irmão muito querido me mandou mensagem de final de ano com aqueles desejos de um bom ano, de saúde. E uma das coisas que ele escreveu: que você receba também da parte de Deus contentamento. Aí eu li e pensei assim: tá aí uma coisa boa para se pedir. Contentamento. Quem aqui já pediu contentamento? Senhor, me dê contentamento. Me ajude a ser feliz com o que eu tenho. Me ajude a dar valor ao que o Senhor já me deu, porque não é pouco. E se eu perder, aí eu vou sentir falta, aí que eu vou dar valor. Me ajuda a ter contentamento, Senhor. Sabe, um salmo que me ajudou muito com essa questão de contentamento foi o Salmo 128. Porque o Salmo 128 vai nos colocar os pés no chão de novo. Ele vai dizer assim para a gente: ó, se você tem um trabalho cuja renda é suficiente para o seu sustento, se você tem onde morar, e aí dentro dessa casa, você tem uma família, pessoas que não são perfeitas, mas pessoas que amam você e que você ama, então você já tem tudo. Você já tem tudo o que é preciso para uma vida boa. Você já tem tudo o que é preciso para uma vida feliz. Você já pode se considerar uma pessoa abençoada. Uma pessoa bem-aventurada. Uma pessoa feliz. Deus te deu tudo já o que é necessário para uma vida feliz. Agora, você pode ter mais? Pode. É pecado ter mais? Dependendo da forma que você conseguir, não. Mas tome cuidado para nessa ânsia do mais. Nessa ânsia de ter o que não se tem, perder o que se tem. Por exemplo, o caso de Adão e Eva. Adão e Eva tinham comunhão com Deus, tinham paz, tinham o direito de comer simplesmente de todas as árvores do jardim, nada lhes era negado, a não ser uma árvore, a não ser um fruto. Aí, ao invés de se alegrarem, de ver como Deus era bom, de dar todas aquelas maravilhas para eles, foram colocar os olhos justamente na única coisa que não tinham. E aí você sabe o final da história. Trocaram tudo o que tinha por uma única coisa que não tinha. Trocaram o que era maior pelo que era ínfimo. Trocaram o paraíso por uma fruta. Por isso que a gente precisa pedir para Deus nos ensinar o que Deus ensinou para o apóstolo Paulo. O apóstolo Paulo vai dizer assim: aprendi o que, irmãos? Hã? O que, ele aprendeu? Isso, aprendi o segredo de viver contente em toda e qualquer circunstância. Se ele aprendeu, é porque antes não sabia, a gente não nasce sabendo. Contentamento é algo que se aprende com a ajuda de Deus. Se Deus ajudou o Paulo a aprender, pode nos ajudar também. Que tal, irmãos? Que tal hoje você fazer essa oração? Senhor, me dê contentamento. O Senhor não me deu pouco. Não me deu pouco. Se eu for abrir os olhos, muitos me invejariam. O Senhor me deu muito. Me ensina a ser contente. Se o Senhor quiser me dar mais, eu aceito, mas que venha das tuas mãos. Eu só quero o que o Senhor tem para mim, o que o Senhor não tem, eu não quero. Mas enquanto não vem, me ajuda já a estar contente, satisfeito, feliz. Me dá contentamento. E por fim, sabe o que a gente precisa pedir? Temperança, contentamento e moderação. Moderação. Aquela capacidade de dizer, tá bom. Aquela capacidade, aquela liberdade de dizer, já chega. Já é suficiente. Por hoje chega. E não se render àquele, ah, só mais um pouquinho. Só mais um pouquinho. Só mais um. Só mais um. Vou contar uma história. Na verdade, é um conto. Foi escrito por um pensador russo chamado Lev Tolstói, e ele escreve esse conto na velhice, quando ele se converte à fé cristã. O conto é o seguinte, em resumo é o seguinte, tinha um camponês honesto, mas ele era muito ambicioso por ter terras, ele achava que quando ele tivesse bastante terras, aí a vida dele seria boa. E aí lhe deram um desafio, o desafio foi o seguinte, ó, você pode ter todas as terras que você conseguir demarcar. Você vai demarcando com essa pá. todas as terras que você conseguir demarcar, do nascer do sol até o pôr do sol, vai ser sua. Agora, você só vai ganhar se até o pôr do sol você tiver voltado ao ponto inicial que você começou a demarcação da terra. Entendeu? Então, tudo que você conseguir demarcar é seu, mas até o pôr do sol você tem que estar de volta no ponto, senão você perde tudo. Aí tá bom, nasceu o sol, ele começou. Pá, pá, pá, pá, foi demarcando, demarcando, demarcando, e foi andando, e foi andando. E quanto mais ele demarcava, mais ele olhava e tinha mais terra, e tinha mais terra, e tinha mais terra fértil. Aí ele pensava assim, não, eu só vou caminhar mais um pouquinho só para eu ter aquele vale também. Aí demarcava o vale, não, mas é só mais um pouquinho, porque o vale precisa de rio, e aí era mais um pouco, não, mas é só mais um pouquinho. E aí quando ele se deu conta, o sol já estava baixando, ele já tinha andado muito, mais do que as forças dele podiam. Só que ele entrou em pânico, ele ficou desesperado, e aí começou a correr de volta para o ponto inicial. E aí as pernas começaram a fraquejar, os pulmões começaram a arder, o coração começou a bater violentamente. Mas ele, não, eu quero as terras. E foi, aí começou uma torcida, todo mundo, vai, não sei o quê e tal. E foi, aí... chegou no ponto inicial, o sol baixou. E aí ele foi declarado vencedor. Só que sabe o que aconteceu? Começou a sair sangue pela boca. E ele morreu. E o Tolstói escreve isso numa alusão àquilo que Jesus disse: que adianta o homem ganhar o mundo inteiro e perder a sua alma, que pode ser traduzido também e perder a sua vida. Jesus disse, não é a vida mais preciosa do que o corpo, do que o alimento? Então, tome cuidado, irmão. Tome cuidado, irmã, com o só mais um pouco. É só mais um. Só mais um. Lembre-se, muitas vezes... menos é mais. Então, quem dera, gula dizer respeito só à comida, não. A glutonaria diz respeito a qualquer apetite fora de controle, em relação a qualquer coisa, a qualquer fome. Esse apetite desgovernado que vem de uma alma sempre insatisfeita, sempre descontente, e, portanto, ela se rebela contra os limites e comete exageros, ações desregradas que vão trazer bastante prejuízo à vida. Por isso que a palavra de Deus sempre nos convida à temperança, ao contentamento, e a moderação. Em quantas coisas? Em tudo. Em tudo. Em tudo. Que o Espírito de Deus em nós nos dê essas três graças. Para a glória de Deus e para o nosso bem. Amém.
1: Amém. Amém. Muito obrigado, pastor Ricardo Aracaki, titular da Primeira Igreja Batista do Brás, tá? Primeira Igreja Batista do Brás, ele que vem sempre às 8 da manhã e às 10 da manhã, né? Como agora, trazendo para cada um de nós uma mensagem especial à luz da Bíblia, da Palavra de Deus, que é muito importante. Viver com a Palavra de Deus no coração, né? É muito bom, é muito bom mesmo. Tá? Rádio Paulista Online, em cada música, sempre tem uma mensagem para o meu e também para o seu coração. Agora, vamos em frente? Com muito gosto, com muito prazer, a Rádio é Paulista, da sua glória celestial, Luiz e Denise de Carvalho.

mensagem especial, né? Mensagem à luz da palavra de Deus, da sua glória celestial, veio Jesus aqui. Veio aqui para nos salvar, para nos dar a vida eterna. Morreu na cruz do Calvário e com isso nós somos hoje vitoriosos, né? Porque ele nos fez vitorioso, né? Vitoriosos. E é muito importante que você esteja aí sabendo, conhecendo o que é que ele veio fazer aqui na terra. Ele não é mais um nome, não é? Não é mais um nome, somente um nome que veio a este mundo, que é uma boa pessoa, morreu na cruz do Calvário. Ele é o nosso Salvador. Ele é a nossa vida eterna. Ele é a nossa vida eterna. Ele garante a cada um de nós que cremos nele de todo o coração, que nós viveremos eternamente, tá? Derrota ou vitória? Todos os anos em 18 de junho, hein? A grande batalha de Waterloo é lembrada no que é hoje a Bélgica, viu? É, a batalha de Waterloo. É lembrada no que é hoje a Bélgica. Nesse dia, em 1815, o exército francês de Napoleão foi derrotado por uma força multinacional comandada pelo Duque de Wellington. Desde então, a frase "encontrar sua Waterloo" passou a significar ser derrotado por alguém forte demais para você enfrentar ou por um problema muito difícil para você. No tocante à nossa vida espiritual, algumas pessoas sentem que o fracasso final é inevitável e é apenas uma questão de tempo até que cada um de nós encontre a sua própria Waterloo, né? Porém, João refutou essa visão pessimista. Preste atenção aí, viu? Porém, João refutou essa visão pessimista ao escrever aos seguidores de Jesus: todo o que é nascido de Deus vence o mundo. Todo o que é nascido de Deus vence o mundo. E esta é a vitória que vence o mundo, a nossa fé. A nossa fé. João tece esse tema de vitória espiritual ao longo da sua primeira carta, a nos exortar a não amar as coisas que este mundo oferece e que logo desaparecerão, tá? Em vez disso, devemos amar e agradar a Deus. Devemos amar e agradar a Deus. Esta é a promessa que ele mesmo nos fez, a vida eterna. Embora possamos ter altos e baixos na vida e até mesmo algumas batalhas que parecem ser derrotas, a vitória definitiva é nossa em Cristo ao confiarmos em seu poder. Entendeu direitinho? Jesus, por tua graça, capacita-nos a superar os problemas neste mundo por meio da fé e da obediência a ti. A saída

Entendeu direitinho? Entendeu? Amar a Deus sobre todas as coisas, né? Amar a Deus sempre, sempre, sempre. Quando você ama a Deus, né, volta para você este amor. Quando você ama verdadeiramente a este Deus, este amor volta para você e a alegria toma conta do seu viver. Valeu? 10 horas 29 minutos, a rádio é paulista. Agora eu sou Coral e Orquestra Ábida.

ouviu direitinho. Que alegria é ter esse Deus maravilhoso em nossos corações. Você que ouve a Rádio Paulista, muito obrigado, viu? Você está aí trabalhando, está? Está trabalhando ou está em...

está em casa. Está em casa, aí também, às vezes em casa tem muita coisa para fazer também, né? Muita coisa. E você vai ouvindo a Rádio Paulista, meu, muito obrigado de coração. Você, onde é que você está ouvindo a rádio? Coloca aí a mensagem no zap, tá bom? Coloque aí a mensagem no zap, anota aí o telefone e você manda um recadinho aqui, se você assim desejar, né? O desejar, por quê? Né? E eu gostaria que você falasse, né? Que você falasse, olha, estou ouvindo a rádio em tal lugar, né? Eu vou ficar muito feliz, a alegria tomou conta do meu coração, porque eu tenho Jesus Cristo aqui dentro do coração, com certeza, né? Jesus Cristo mudou o meu viver, eu estava vindo para um lugar muito terrível, né? Com 33 anos de idade, eu não conhecia, eu não sabia, né? Eu não tinha a menor noção, né, de ter Jesus Cristo no coração. Eu não estava nem aí, né? Até um dia que ele tocou no meu coração e falou, agora chega. Até agora você viveu a sua vida, agora você vai viver comigo. Você vai viver comigo. E ele tocou o meu coração, né? Mostrou ali um novo coração, falou, toma, agora sim, você tem um novo coração e agora você é meu. E eu sou com muito prazer, né? Eu tenho prazer de ter Jesus Cristo no meu coração, tá? Eu não sou de Jesus por ser, né? Por ser, né? Uma pessoa tem que ter uma religião, tem que ter aí algo na sua vida que o motive de qualquer forma, de qualquer jeito, não. Eu tenho certeza que eu fiz a escolha verdadeira, porque ele me mostrou o caminho. Ele chegou até o meu coração, a minha vida, o meu entendimento e falou, você precisa viver comigo para viver eternamente. E eu estou aqui, olha, firme, firme em nome de Jesus Cristo. A alegria tomou conta do meu coração e com certeza você também, meu amigo, minha amiga, precisa de Jesus Cristo em seu viver. Sempre. Quem tem Jesus Cristo no coração, é outra categoria de vida. É outra categoria de vida, com certeza, né? Ah, o dia eu não sei. Vamos ouvir?

Pronto, que maravilha. O dia eu não sei. O dia eu não sei. E você, sabe? Não sabe, não. Não sabe, né? Quando Jesus voltar, quando ele vier novamente para buscar todos os seus aqui da terra, que maravilha. E dia glorioso vai ser, hein? Dia glorioso vai ser, maravilhoso. Durante anos considerei o Sermão do Monte, que está registrado lá no livro de Mateus, no capítulo 5, versículo 7. Considerei o Sermão do Monte um modelo para o comportamento humano, um padrão inatingível para qualquer um. Como consegui perder o verdadeiro significado? Jesus não falou aquelas palavras para nos frustrar, mas para nos dizer como Deus é. Entendeu? Olha só, Jesus não falou aquelas palavras para nos frustrar, mas para nos dizer como Deus é. Por que devemos amar os nossos inimigos? Você sabe? Hã? Por que devemos amar os nossos inimigos? Porque o nosso Pai misericordioso faz o seu sol se levantar sobre os maus e os bons. Ele não faz acepção de pessoas. E nós não devemos também fazer acepção de pessoas, não é mesmo? Por que juntar tesouros no céu? Hã? Ah, porque o Pai vive lá e nos recompensará generosamente. Por que viver sem medo e preocupação? Porque o mesmo Deus que veste os lírios e a erva do campo prometeu cuidar de nós. Por que orar? Hã? Por que orar? Se um pai terreno dá ao seu filho pão ou peixe, quanto mais o Pai Celestial dará coisas boas aos que pedem. Jesus proferiu o Sermão do Monte não só para explicar o ideal de Deus, pelo qual nunca devemos parar de lutar, mas também para mostrar que nesta vida jamais atingiremos esse ideal. Diante de Deus, todos nós estamos no mesmo patamar. Hã? Assassinos e birrentos, adúlteros e luxuriosos, ladrões e cobiçosos, estamos todos desesperados e esse é o único estado apropriado a um ser humano que quer conhecer a Deus. Depois de ter caído do ideal absoluto, não temos onde cair senão na rede de segurança da graça absoluta, viu? Portanto, quando você ver uma pessoa que está andando de forma errada segundo este mundo, tá? Não fique escarnecendo, não faça isso. Não faça isso, porque Deus pode estar trabalhando naquela vida, tá? E você não deve fazer acepção de pessoas de forma alguma. Seja lá quem for, o que ele é ou deixa de ser, ele pode estar sendo trabalhado por Deus e ele vai ser uma pessoa, ou ela vai ser uma pessoa ricamente abençoada. Creia nisso. Quando eu me lembro daquela pessoa que foi diácono da nossa igreja, quando eu me lembro que ele tomava esgoto da calçada na rua, esgoto de tão bêbado que ele era, bebia demais e caía e ficava ali prostrado, todo mundo olhava para ele, né? E falava: olha só o Sugismundo, onde já se viu, ele tem que ser de Jesus Cristo, ele tem, né? Mas não orava por ele, não orava, mas Deus estava trabalhando naquela vida e ele foi um baluarte do evangelho. Eu estou tirando só um exemplo, tá? Nós não devemos fazer, né, acepção de pessoas de forma alguma. E o que aconteceu? Ele cresceu tanto na graça e no conhecimento da palavra de Deus, quando ele se converteu,
E quando ele chegava lá no portão, ele levantava a Bíblia assim para mim, eu estava lá dentro da igreja, e no portão ele levantava, a Bíblia chegava pertinho de mim e falava, olha só, aqui é que está o segredo. Aqui é que está o segredo. Deus não trabalhou na sua vida? Deus não tirou ele do charco, da lama? Não tirou ele de uma vida terrível para uma vida vitoriosa? E hoje ele já está no céu com o Senhor, que maravilha, né? Ele está garantido para viver a eternidade. E eu fico imaginando, né? Quantas vezes a gente faz aí uma cara, né? Um jeito estranho para uma determinada pessoa na rua. O que é que você está fazendo? Acepção de pessoas. Para com isso. Para, tá? Ore por ele. Ao invés de você escarnecer, de você ficar aí pensando coisas erradas, ore por ele. Toda vez que você ver uma pessoa que está aí diferente na rua, seja ele quem for, ore por ele. Ore por ele. Querido Senhor, eu sou um pecador e preciso do teu perdão. Ajuda-me a viver de maneira que te agrade. Com humildade aceito a tua dádiva da graça. Querido Senhor, sou pecador e preciso do teu perdão. Ajuda-me a viver de maneira que te agrade. Com humildade aceito a tua dádiva da graça. Ele, sendo o dono do mundo, ele fez, né? Ele nos colocou aqui, nós fomos agraciados com o dom da vida e agora estamos escarnecendo de outras pessoas? Hã? Estamos fazendo acepção de pessoas, você acha que isso é certo? Hã? De jeito nenhum, se o nosso Pai Celestial não faz acepção de pessoas, nós vamos fazer? De jeito nenhum, vamos mudar o nosso comportamento e viver de uma forma digna do Senhor. Somente Deus pode transformar uma alma pecaminosa numa obra de arte da graça. Somente Deus pode transformar uma alma pecaminosa numa obra de arte da graça. Entendeu? Entendeu direitinho? E se isso não for amor, hein? Como fica?

lança o teu pão sobre as águas, porque depois de muitos dias o acharás. Reparte com 7 e ainda até com 8, porque não sabes que mal haverá sobre a terra. Estando as nuvens cheias, derramará a chuva sobre a terra, e caindo a árvore para o sul ou para o norte, no lugar em que a árvore cair, ali ficará. Quem observa o vento nunca semeará, e o que olha para as nuvens nunca cegará. Assim como tu não sabes qual o caminho do vento, nem como se formam os ossos no ventre da mulher grávida, assim também não sabes as obras de Deus, que faz todas as coisas. Eclesiastes 11, versículo 1.

em verdade vos digo, o que não entra pela porta no aprisco das ovelhas, mas sobe por outra parte, esse é ladrão e salteador. Aquele, porém, que entra pela porta, esse é o pastor das ovelhas. Para este, o porteiro abre. As ovelhas ouvem a sua voz, ele chama pelo nome as suas próprias ovelhas e as conduz para fora. Depois de fazer sair todas as que lhe pertencem, vai adiante delas, e elas o seguem porque lhe reconhecem a voz. Mas de modo nenhum seguirão o estranho, antes fugirão dele, porque não conhecem a voz dos estranhos. Jesus lhe propôs esta parábola, mas eles não compreenderam o sentido daquilo que lhes falava. Jesus, pois, lhes afirmou de novo: em verdade vos digo, eu sou a porta das ovelhas. Todos quantos vierem antes de mim são ladrões e salteadores, mas as ovelhas não lhe darão ouvidos. Eu sou a porta. Se alguém entrar por mim, será salvo. Entrará e sairá, e achará pastagens. O ladrão vem somente para roubar, matar e destruir. Eu vim para que tenham vida e a tenham em abundância. Eu sou o bom pastor. O bom pastor dá a vida pelas ovelhas. João 10.

Oh, então adore a Ele, porque os olhos do Senhor estão aqui nesse lugar, eu sei, Senhor. Oh, aleluia. Se você crê, então diga para Ele, meu amado.

fecha os teus olhos, erga as tuas mãos, porque Ele vai cumprir na tua vida, meu amado. Oh, tudo aquilo que Ele declarou, Ele vai cumprir na tua vida, querido. Talvez você não esteja vendo com os teus olhos, mas ainda que você não esteja vendo, querido, ainda que você não esteja ouvindo Deus falar com você, mas por certo Ele está trabalhando em teu favor, meu querido. Isaías 64 diz que desde a antiguidade não se viu um Deus como o nosso Deus, que trabalha em favor daqueles que nele esperam. Você está esperando no Senhor? Então erga as tuas mãos, querido. Eu tenho uma boa notícia para você: Ele está trabalhando em teu favor. Erga as tuas mãos. Oh, começa a dizer para Ele: Senhor, eu creio. Eu creio que vai se cumprir. Eu creio na tua palavra, Senhor. Isso, meu amado. Comece a ver.

na tua vida, meu querido. Vai se cumprir na tua vida. Vai se cumprir, eu tenho certeza que vai se cumprir na tua vida. Quem é que está lutando por você? É o teu Deus, é o Senhor dos senhores. Então fica tranquilo, querido. Fica tranquilo. Se está nas mãos dele, então deixa, meu amado, porque ele sabe a hora certa. Então levante as suas mãos. Será que você poderia mais uma vez erguer as suas mãos e declarar isso? Eu posso enfrentar o que for, porque tudo depende nas mãos de quem está. Se estiver nas tuas mãos, pode ser que nunca aconteça. Mas se você transferir para as mãos de Deus, eu tenho certeza que vai se cumprir na tua vida. Você crê? Então ergue as tuas mãos, declare e posso enfrentar o que for.

0: Aleluia, dê um aplauso àquele que vai cumprir na tua vida. Aleluia, aplauda Ele.
1: Aleluia.
0: Aplauda Ele. Oh, Ele vai cumprir na tua vida. Oh, aleluia.
2: Ainda que todas as circunstâncias digam o contrário,

Deus é o nosso refúgio e fortaleza, socorro bem presente na angústia. Portanto, não temeremos, ainda que a terra se mude e ainda que os montes se transportem para o meio dos mares, ainda que as águas rujam e se perturbem, ainda que os montes se abalem pela sua braveza. Há um rio cujas correntes alegrarão a cidade de Deus, o santuário das moradas do Altíssimo. Deus está no meio dela, não se abalará. Deus ajudará ao romper da manhã. Os gentios se esbraveceram, os reinos se moveram. Ele levantou a sua voz e a terra se derreteu.

A lei do Senhor é perfeita e restaura a alma. O testemunho do Senhor é fiel e dá sabedoria aos simples. Os preceitos do Senhor são retos e alegram o coração. O mandamento do Senhor é puro e ilumina os olhos. O temor do Senhor é límpido e permanece para sempre. Os juízos do Senhor são verdadeiros e todos igualmente justos. São mais desejáveis do que ouro, mais do que muito ouro depurado, e são mais doces do que o mel e o destilar dos favos. Além disso, por ele se admoesta o teu servo, em os guardar a grande recompensa. Quem há que possa discernir as próprias faltas? Absolve-me das que me são ocultas. Também da soberba guarda o teu servo, que ele não me domine. Então serei irrepreensível e ficarei livre de grande transgressão. As palavras dos meus lábios e o meditar do meu coração sejam agradáveis na tua presença, Senhor, rocha minha e redentor meu. Salmo 19, 7 a 14.

0: Ei, pessoal, venham para cá. Sentem-se aqui um minutinho. Está quase na hora de eu ir embora.
1: Ah, não vá, Salty.
0: Não se preocupem, eu voltarei. Afinal de contas, há muitas outras crianças que eu tenho que ensinar como louvar ao Senhor. Mas antes de ir, eu quero lhes falar algo muito importante.
2: O que você quer nos falar, Salty?
0: Bem, quando vocês estavam cantando, eu estava lembrando quanto era um livrinho, menor que esse remendo no bolso. Você quase não podia ler a minha letra de tão pequeno que eu era. Eu nunca pensei que pudesse fazer algo realmente importante e que pudesse ser alguém importante. Mas alguém um dia me disse, Salty, você tem um potencial.
3: O que quer dizer isso, Salty?
0: Quer dizer que Deus tem um plano para a sua vida. Ele tem um chamado especial para você realizar algo para Ele. Para cada um de vocês, Deus tem dado talentos, dons espirituais e habilidades para desenvolver. Priscila, você pode ser uma médica. Gilson, você pode ser um repórter. Meire, você pode ser uma mamãe.
4: Eu posso ser um professor?
0: É claro, se estiver no seu coração. Eu estou muito feliz porque eu estou fazendo o que Deus me chamou para fazer. Eu estou falando com a garotada do mundo inteiro que Jesus ama cada um deles. Também estou ensinando a eles a retribuir o amor de Jesus, louvando-o através das músicas.
2: Mas, Saltes, como nós podemos desenvolver o nosso potencial e fazer o que Deus nos chamou para fazer?
0: Isto é simples. Faça o melhor que você puder e deixe a luz de Jesus brilhar. Aí, quando as pessoas olharem para você, elas verão o Senhor. E é isto que é glorificar a Deus. Deus quer ser glorificado em nossas vidas. Ele quer usar cada um de nós para mostrar aos outros o seu amor. Então, se isso se parece com o que você quer fazer, você pode começar agora, deixando que esta música seja a sua oração. Ok?
1: Ok, Salty.

Meus amados irmãos, todo homem, pois, seja pronto para ouvir, tardio para falar, tardio para se irar. Porque a ira do homem não produz a justiça de Deus. Portanto, despojando-vos de toda impureza e acúmulo de maldade, acolhei com mansidão a palavra em vós implantada, a qual é poderosa para salvar as vossas almas. Tornai-vos, pois, praticante da palavra, e não somente ouvinte, enganando-vos a vós mesmos. Porque se alguém é ouvinte da palavra e não praticante, assemelha-se ao homem que contempla num espelho o seu rosto natural. Tiago 1, versículo 19 a 23.

Pois o mesmo Deus.

Por isso, deixando a mentira, fale cada um a verdade com o seu próximo, porque somos membros uns dos outros. Irai-vos e não pequeis. Não se ponha o sol sobre a vossa ira, nem deis lugar ao diabo. Aquele que furtava, não furte mais. Antes trabalhe, fazendo com as próprias mãos o que é bom para que tenha com que acudir aos necessitados. Não saia da vossa boca nenhuma palavra torpe, e sim unicamente a que for boa para a edificação, conforme a necessidade, e assim transmita graça aos que ouvem. E não entristeçais o Espírito de Deus, no qual fostes selado para o dia da redenção. Efésios 4, versículo 25 a 31.

mas como está escrito, nem olhos viram, nem ouvidos ouviram, nem jamais penetrou em coração humano o que Deus tem preparado para aqueles que o amam. Mas Deus nulo revelou pelo Espírito, porque o Espírito a todas as coisas sonda, até mesmo as profundezas de Deus. Porque qual dos homens sabe as coisas do homem, senão seu próprio Espírito que nele está? Assim também, as coisas de Deus ninguém as conhece, senão o Espírito de Deus. Ora, nós não temos recebido o Espírito do mundo, e sim o Espírito que vem de Deus, para que conheçamos o que por Deus nos foi dado gratuitamente. 1 Coríntios, capítulo 2, versículo 9 a 12.

porque não faço o bem que quero, mas o mal que não quero, esse faço. Mas se eu faço o que não quero, já não sou eu quem o faz, e sim o pecado que habita em mim. Então, ao querer fazer o bem, encontro a lei de que o mal reside em mim. Porque a inclinação da carne é morte, mas a inclinação do Espírito é vida e paz. Porque se viverdes segundo a carne, caminhais para a morte, mas se pelo Espírito mortificardes os feitos do corpo, certamente vivereis. Pois todos os que são guiados pelo Espírito de Deus são filhos de Deus. Romanos, capítulo 7, versículo 19 e 21, capítulo 8, versículo 6, 13 e 14.

mas os olhos do Senhor estão sobre os que o temem, sobre os que esperam no seu constante amor, para livrar as suas almas da morte e para os conservar vivos na fome. A nossa alma espera no Senhor. Ele é o nosso auxílio e o nosso escudo. Nele se alegra o nosso coração, pois confiamos no seu santo nome. Seja o teu constante amor, ó Senhor, sobre nós, assim como em ti esperamos. Salmo 33, de 18 a 22.

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Lembram daquele ladrão que estava ao lado de Cristo, no Calvário? Quem poderia imaginar que um homem que estava tão próximo da morte estava tão próximo da vida eterna, com uma simples atitude, ele

nossa vida. Vamos testemunhar, vamos mostrar o amor de Jesus na nossa vida, amém? Vamos brilhar por Ele, vamos ser a luz do mundo. Cante comigo mais uma vez assim, ó.

entre vós é sábio e entendido. Mostre pelo seu bom trato as suas obras em mansidão de sabedoria. Mas se tendes amarga inveja e sentimento faccioso em vosso coração, não vos glories nem mintais contra a verdade. Essa não é a sabedoria que vem do alto, mas é a terrena, animal e diabólica. Porque onde há inveja e espírito faccioso, aí há perturbação e toda a obra perversa. Mas a sabedoria que do alto vem é primeiramente pura, depois pacífica, moderada, tratável, cheia de misericórdia e de bons frutos, sem parcialidade e sem hipocrisia. Tiago 3, 13 a 17.

Sem o teu amor eu não sei o que fazer, Senhor. Sem o teu amor eu não sei pra onde ir. Oh Deus, me prostro aos teus pés, Senhor, como a mulher na casa de Simão, como na entrada em Jerusalém, como os 24 anciãos. Eu te adoro, Senhor.

Aleluia, aleluia. Oh, você está na presença, aleluia, do Senhor. Aleluia. É, teve razão os discípulos. A Bíblia, glória, diz que eles caminhavam, aleluia, com destino à sua cidade. E em meio àquela viagem eles conversavam a respeito dos últimos acontecimentos. Jesus havia sido morto, crucificado, e havia estado sepultado. E diz a Bíblia que quando eles iam caminhando, aproximou-se deles um outro personagem, entrou na conversa também. E chegando já na cidade onde eles pretendiam ficar, aquele moço intentou se dirigir a outra direção, e eles chamaram e disseram: espera um pouco, já se faz tarde, o sol já declina, fica conosco esta noite. Em outras palavras, não adianta você viajar esta noite, é escura, fica conosco. E diz a Bíblia que aquele personagem entrou para ser hóspede deles. E no momento em que ele sentado à mesa, aquele personagem começou a agradecer

0: Glória a Deus. Fique em pé, meu querido. Glória a Deus. Você que crê nos sonhos de Deus para a tua vida, ovacione seu santo nome. Aleluia. Abra sua mão assim para você ser ministrado agora.
1: Acredito.
0: Feche seus olhos. Lembra de cada promessa.

Aleluia. O possível você faz. O impossível Deus faz por você. Aleluia. Glória a Deus.

Senhores, tratai os servos com justiça e com equidade, certos de que também vós tendes Senhor no céu. Perseverai na oração, vigiando com ações de graças. Suplicai ao mesmo tempo também por nós, para que Deus nos abra a porta à palavra, a fim de falarmos do ministério de Cristo, pelo qual também estou algemado, para que eu o manifeste como devo fazer. Portai-vos com sabedoria para com os que são de fora. Aproveitai as oportunidades. A vossa palavra seja sempre agradável, temperada com sal, para saberdes como deveis responder a cada um. Colossenses 4, versículo 1 a 6.

Meus irmãos, tende por motivo de grande gozo o passarde por provações, sabendo que a prova da vossa fé desenvolve a perseverança. Ora, a perseverança deve concluir a sua obra, para que sejais maduros e completos, não tendo falta de coisa alguma. Se alguém de vós tem falta de sabedoria, peça a Deus, que a todos dá liberalmente, e assim ser-lhe-á dada. Bem-aventurado o homem que suporta a provação, porque depois de ter passado na prova, receberá a coroa da vida que o Senhor prometeu a quem o ama. Tiago 1, de 2, 5 e 12.

0: Obrigado, Deus abençoe.
1: Para com o benigno, benigno te mostrarás. Com o íntegro, também íntegro. Com o puro, puro te mostrarás. Com o perverso, inflexível. Porque tu salvas o povo humilde, mas os olhos altivos tu o abates. Porque fazes resplandecer a minha lâmpada. Senhor meu Deus, derrama luz nas minhas trevas. Pois contigo desbarato exércitos, com o meu Deus salto muralhas. O caminho de Deus é perfeito, a palavra do Senhor é provada. Ele é escudo para todos os que nele se refugiam. Salmo 18, 25 a 30.

que pudesse impedir o nascer do sol e a esperança. E não há problema que possa impedir as mãos de Jesus para me ajudar. Nunca houve noite que pudesse impedir o nascer do sol e a esperança. E não há problema que possa impedir.

porque em esperança somos salvos. Ora, a esperança que se vê não é esperança, porque o que alguém vê, como esperará? Mas se esperamos o que não vemos, com paciência esperamos. E da maneira também, o Espírito ajuda nossas fraquezas, porque não sabemos o que havemos de pedir como convém, mas o mesmo Espírito intercede por nós com gemidos inexprimíveis. E aquele que examina os corações sabe qual é a intenção do Espírito, e é ele que, segundo Deus, intercede pelos santos. E sabemos que todas as coisas contribuem juntamente para o bem daqueles que amam a Deus, daqueles que são chamados por seu decreto. Romanos, capítulo 8, 24 a 28.

te louvarei, Senhor, por tua grandeza, por tua eterna presença, pela herança dos céus através de teu Filho Jesus, por seres fonte perene de amor, amigo de todos os momentos, refúgio constante, pela suprema paz que concedes ao pecador que te aceita como Senhor de sua vida, pelo viver cotidiano e mais que tudo, Senhor, eu te louvarei pela alegria da certeza de salvação que tu mesmo otorgas

Quem somente observa o vento nunca semeará, e o que olha para as nuvens nunca cegará. Assim como tu não sabes qual o caminho do vento, nem como se formam os ossos no ventre da mulher grávida, assim também não sabes as obras de Deus que faz todas as coisas. Semeia pela manhã a tua semente e à tarde não repouses a tua mão, porque não sabes qual prosperará, se esta, se aquela ou se ambas igualmente serão boas. Doce é a luz e agradável aos olhos ver o sol. Ainda que o homem viva muitos anos, alegre-se em todos eles, contudo deve lembrar-se de que há dias de trevas, porque serão muitos. Tudo quanto sucede é vaidade. Alegra-te, jovem, na tua juventude, e recreie-se o teu coração nos dias da tua mocidade. Anda pelos caminhos que satisfazem o teu coração e agradam aos teus olhos. Sabe, porém, que de todas estas coisas Deus te pedirá conta. Afasta, pois, do teu coração o desgosto e remove da tua carne a dor, porque a juventude e a primavera da vida são vaidade. Eclesiastes 11:4-10.

ó Deus, a minha súplica, atende a minha oração. Desde os confins da terra, clamo por ti, no abatimento do meu coração. Leva-me para a rocha, que é demais para mim, pois tu me tens sido refúgio e torre forte contra o inimigo. Assista eu no teu tabernáculo para sempre. No esconderijo das suas asas eu me abrigo, pois ouviste, ó Deus, os meus votos e me deste a herança dos que temem o teu nome. Dias sobre dias acrescentas ao rei durante os seus anos, gerações após gerações. Permaneça para sempre diante de Deus. Concede-lhe que bondade e a fidelidade o preservem. Assim salmodiarei o teu nome para sempre, para cumprir dia após dia os meus votos. Salmo 61.

0: Toda honra e toda glória ao Rei dos Reis e Senhor dos Senhores.
1: Aleluia.
0: Aleluia. Aleluia.
2: Aleluia. Aleluia. Aleluia.
0: Glória a Deus. Aleluia. Aí, aleluia. Glória a Deus.

0: A luz dos justos brilha intensamente, mas a lâmpada dos perversos se apagará. Da soberba só resulta a contenda, mas com os que se aconselham se acha a sabedoria. Os bens que facilmente se ganham, esses diminuem, mas o que ajunta à força do trabalho terá aumento. A esperança que se adia faz adoecer o coração, mas o desejo cumprido é árvore de vida. O que despreza a palavra, a ela se apenhora, mas o que teme o mandamento será galardoado. O ensino do sábio é fonte de vida, para que se evitem os laços da morte. A boa inteligência consegue favor, mas o caminho dos perfídios é intransitável. Provérbios 13, de 9 a 15.
1: E se o meu povo, que se chama pelo meu nome, se humilhar e orar, e buscar a minha face, e se converter dos seus maus caminhos, então eu ouvirei dos céus e perdoarei os seus pecados, e sararei a sua terra. Agora estarão abertos os meus olhos e atentos os meus ouvidos à oração deste lugar, porque agora escolhi e santifiquei esta casa, para que o meu nome esteja nela perpetuamente, e nela estarão fixos os meus olhos e o meu coração todos os dias. E quanto a ti, se andares diante de mim, como andou Davi teu pai, e fizeres conforme a tudo que te ordenei, e guardares os meus estatutos e os meus juízos, também confirmarei o trono do meu reino, conforme a aliança que fiz com Davi teu pai, dizendo: não te faltará sucessor que domine em Israel. Porém, se vos desviardes e deixardes os meus estatutos e os meus mandamentos que vos tenho proposto, e fordes e servirdes a outros deuses e vos prostrardes a eles, então os arrancarei da minha terra que lhes dei e lançarei da minha presença esta casa que consagrei ao meu nome, e farei com que seja por provérbio e motejo entre todos os povos. E desta casa que é tão exaltada, qualquer que passar por ela se espantará e dirá: por que fez o Senhor assim com esta terra e com esta casa? E dirão: porque deixaram ao Senhor Deus de seus pais, que os tirou da terra do Egito, e se deram a outros deuses, e se prostraram a eles e os serviram. Por isso, ele trouxe sobre eles todo este mal. Segundo Crônicas 7, 14 a 22.